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2: Meia-noite e 51 minutos.

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1: 1:23. 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
2: Uma hora e 49 minutos.

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2: 2h22. 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
2: 2 horas e 54 minutos.

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1: 3 horas e 24 minutos.

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2: 3 horas e 55 minutos.

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3: 4:33. 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
2: 5 horas e 1 minuto.

5:36. 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
0: 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Olá, bom dia Joaçaba, bom dia Meio Oeste e Vale do Rio do Peixe. Obrigada pela companhia. Está começando aqui na Antena 100, uma programação musical com o que há de melhor no Brasil e no mundo.
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0: Vamos até meio-dia, assim,

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1: Olá, sou Marisa Bueno e fico com você até às 12 horas aqui na Antena 100 FM. Bom dia, Joaçaba. Bom dia, região.

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0: 7 horas. Se você está com a Antena 100 FM, está bem acompanhado. Bom dia, Cazuza.

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1: 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Bom dia, Blue.

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1: 7:29. 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Geraldo Azevedo.

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3: 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Laura Pausini.

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0: 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Olá, bom dia. Eu sou Marisa Bueno e você está acompanhando a programação da Rádio Antena 100 FM, uma emissora da rede catarinense de rádio. Nossos estúdios estão localizados no centro de Joaçaba, gerando som de qualidade para uma programação musical agradável e informações úteis. Até às 12 horas ficaremos juntos. Tenhamos uma ótima manhã. 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Bon Jovi.

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3: 8 horas e 18 minutos. Chris DeBurgh.

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5: John Rivers.

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2: 8 horas e 48 minutos. Commodores.

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0: 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Bom dia, Nazareth.

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2: 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Lionel Rich.

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1: Para você, Autodicas. Vantagens e desvantagens do AdBlue. Sintetizando entre as vantagens do líquido AdBlue, podemos frisar os efeitos colaterais evidentes no que respeita ao contributo para a pegada ecológica. Para além disso, realçamos a sua forma simples de utilização e de aplicação, bem como os custos inerentes, os quais não são muito significativos, o que se torna outra vantagem. Refere-se ainda como um pró o fato dos veículos a diesel equipados com esse sistema incluírem no painel de instrumentos a indicação quanto à necessidade de recarga do líquido AdBlue. Como desvantagem, podemos apontar o fato de atestar deste líquido ter seu feito a parte do atestar de combustível, pois o AdBlue é um líquido adicional e não aditivo dos combustíveis. Considera-se também uma desvantagem a necessidade de atestar esse líquido com regularidade, como anteriormente fora referido, o que se reflete diretamente no aumento do preço da manutenção do seu carro.
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0: 9:32. 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Paixão instantânea. Bom dia, Cole and the Gang.

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2: Olá, bom dia. Estamos chegando com informações aqui na Antena 100, nesta manhã gelada de segunda-feira. E começamos destacando que um novo tipo de investimento do Tesouro Direto, plataforma do governo federal para aplicação em títulos públicos, já está disponível para investidores que buscam alternativas mais simples e com previsibilidade de rendimento. O Tesouro Reserva é lançado oficialmente nesta segunda-feira como alternativa à poupança, aos CDBs e às caixinhas digitais dos bancos. O novo título permite aplicações a partir de R$1 e tem rentabilidade atrelada à taxa básica de juros, a Selic. Imagens registradas durante uma inspeção sanitária realizada no fim de abril na fábrica da IP, em Amparo, no interior de São Paulo, revelaram equipamentos com sinais de corrosão, acúmulo de resíduos e falhas no armazenamento de produtos usados na fabricação de detergentes e lava-roupas. Os registros da inspeção da Anvisa na IP fazem parte do relatório técnico que embasou a decisão da Anvisa de suspender produtos da marca e determinar o recolhimento de itens fabricados na unidade paulista. A medida atinge detergentes, sabão líquido para roupas e desinfetantes de todos os lotes com numeração final 1, produzidos sem Amparo. O Flamengo dominou o Grêmio do início ao fim, venceu por 1-0 na noite deste domingo e diminuiu a distância para o Palmeiras, líder do Brasileirão. O time de Leonardo Jardim empilhou chances perdidas na arena do Grêmio, acertou duas bolas na trave e parou em defesas do goleiro Everton. Já a equipe de Luiz Castro, que terminou o jogo sob vaias da torcida, entrou na zona de rebaixamento com o resultado. 4 pontos. Essa é a distância entre Palmeiras e Flamengo na ponta da tabela do Brasileirão neste momento. O Fla se aproveitou do tropeço do líder, que empatou com o Remo na rodada, e se aproximou na pontuação, 34 contra 30.
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0: 10 horas e 1 minuto. Firehouse.

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4: 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Eurythmics.

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3: 10 horas e 31 minutos. Adele.

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2: 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Peter Frampton.

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0: 11 horas e 1 minuto. James Blunt.

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2: 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America.

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9: 11 horas e 33 minutos. É Medeu Ming.

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3: 11 horas e 49 minutos. 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Bom dia. Westlife.

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5: Safra de café desafia rentabilidade de produtor e baixa preços. Mudança no prazo do Simples Nacional exige decisão de empresários já em setembro. Santa Catarina lidera a contratação de estrangeiros e fecha trimestre como terceiro estado que mais gera empregos no Brasil. Estado segue na liderança em doação de órgãos no país e já impactou mais de 26 mil vidas. Escola Governador Celso Ramos leva literatura para as ruas de Joaçaba. Educação de Joaçaba abre inscrições para vagas em creche durante férias de julho. EMOSC alerta para estoque baixo de tipagens sanguíneas. Professores fazem protesto em Joaçaba para cobrar pagamento do piso nacional. Motorista morre em grave acidente envolvendo 4 veículos em Joaçaba. Segunda-feira, 11 de maio, temperatura na 15 na marca dos 10 graus. Boa tarde. Meio-dia 2, está no ar mais uma edição do Grande Jornal da Catarinense, Antena 100 FM.
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5: Direto da agência PD Radar, as informações com Daniel Panobianco.
9: A massa de ar frio polar que veio na retaguarda da frente fria derrubou as temperaturas em todo o estado nas últimas 48 horas. O amanhecer desta segunda-feira é marcado por geada em vários municípios do estado e marcas bem baixas de temperatura. Nas regiões de baixada, o fenômeno, logicamente, é mais visível. A previsão feita pelos meteorologistas do CPTEQIM pede tempo firme hoje e também nos próximos dias, ainda com frio mais intenso, principalmente no período noturno. Pode voltar a chover no próximo sábado com a chegada de outra frente fria. A temperatura máxima hoje não passa de 15 graus e o frio na próxima madrugada vai a 2 graus apenas. De novo com geada em Água Doce, Alto Bela Vista, Arabutã, Arvoredo, Campos Novos e Joaçaba. Daniel Panobianco, da agência PD Radar, com exclusividade para catarinense.
5: O Brasil deve colher uma safra histórica de café este ano com estimativa de 66 milhões de sacas. Apesar do avanço na produtividade, o excesso de oferta pode pressionar os preços e reduzir a rentabilidade do setor. Os detalhes com o repórter Wilson Gomes.
10: O Brasil pode colher em 2026 uma das maiores safras de café da sua história.
0: A estimativa é de cerca de 66 milhões de sacas, um volume bem acima do que o país produzia no início dos anos 2000, quando a colheita ficava entre 30 e 40 milhões de sacas. Junto com a expectativa de fartura, cresce também a preocupação se o mercado vai absorver todo esse café no mesmo ritmo, como explica o professor de agronomia da Unicesumar de Maringá, Tiago Costa.
2: Basicamente, nós estamos num momento de inflexão mercadológica, no qual a oferta de café oriundo do Brasil está abastecendo os mercados brasileiro e mundial. Quando nós temos a ampliação da oferta, nós temos uma pressão na curva de oferta e demanda que faz com que os preços se reduzam. E a expectativa do produtor para preços acaba sendo frustrada. Também devemos pontuar que os preços dos insumos para produção são preços que ficaram elevados ultimamente por conta do aumento de custo de transporte de fertilizantes, pelas questões ligadas à logística internacional.
0: Para o professor, o desafio do produtor está principalmente na redução dos custos de produção e aponta alternativas.
2: Ao invés de utilizarmos os produtos convencionais, os agrotóxicos convencionais, fertilizantes convencionais, o produtor precisa utilizar insumos alternativos. No campo dos fertilizantes, seriam os fertilizantes orgânicos, que tem um custo de produção mais barato, inclusive vários deles são produzidos localmente no Brasil. E também nós devemos nos utilizar dos bioinsumos em substituição a alguns agrotóxicos. E a segunda situação que nós podemos destacar seria a implementação de uma gestão bem apurada dos dados.
0: O cenário deve impactar o mercado nacional do café, como complementa Tiago Costa.
2: Para o lado do consumidor, claro, vale o destaque, os preços nas gôndolas do supermercado vão cair. Há não mais que 4 meses, o valor do quilo do café no mercado varejo se encontrava no entorno de R$ 30,00. E na atualidade nós já encontramos os mesmos cafés na casa dos R$ 23,00 a R$ 25,00. Então, temos uma possibilidade de melhorias no preço do café para o consumidor final. Isso acaba sendo positivo porque traz escalabilidade no segmento e a rentabilidade num prazo curto pode inclusive ser melhorada e o produtor de café vai sentir isso no bolso.
0: Hoje, o Brasil responde por cerca de 1/3 de todo o café produzido no mundo. 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Produção e reportagem, Iveson Gomes.
5: A mudança no prazo do Simples Nacional exige decisão de empresários já a partir do mês de setembro. A reforma tributária antecipa a escolha do regime e Sebrae Santa Catarina alerta que o novo modelo exige análise estratégica de custos e clientes para evitar prejuízos. A repórter Carol Denardi tem mais informações.
4: Atenção micro e pequeno empresário catarinense. O calendário para a escolha do regime tributário de 2027 mudou. E a decisão precisa agora ser tomada muito antes do que você imagina. A nova regra antecipa para setembro deste ano o prazo de adesão ao Simples Nacional, exigindo um planejamento estratégico imediato por causa da reforma tributária. Quem explica os detalhes dessa mudança é o coordenador de políticas públicas do Sebrae Santa Catarina, Ismael Edgar.
10: Antes, ele acontecia em janeiro. Agora vai ser em setembro, de 1º a 30. E o principal, essa decisão não é automática. Com a reforma tributária, entraram 2 novos tributos, o IBS e o ICBS. Isso muda a lógica do jogo. O que antes funcionava bem para todo mundo, agora pode variar de empresa para empresa.
4: A mudança alinha o Simples ao novo modelo brasileiro. A escolha deixa de ser automática e passa a exigir que o dono do negócio analise seu lugar na cadeia produtiva.
10: O que você precisa observar? Primeiro, para quem você vende? Se é mais consumidor final ou para empresa? Isso faz toda a diferença. Segundo, como é o seu custo? Se você compra muito com imposto, isso pode impactar na melhor escolha. Terceiro, sua margem de lucro. Dependendo dela, o peso dos tributos ele muda bastante. Agora, na prática, o caminho é simples. Converse com seu contador, faça simulações e entenda a sua realidade antes de decidir.
4: Vale destacar que o empresário vai ter uma janela de ajuste. A opção feita em setembro poderá ser revista até novembro. Mas atenção, estar em dia com o fisco é pré-requisito. Ismael Edgar reforça que a regra não afeta os MEIs, mas exige atenção redobrada das micro e pequenas empresas.
10: Veja se sua empresa está regular, porque qualquer pendência tributária pode atrapalhar e você não vai conseguir entrar no Simples. Você escolhe em setembro, mas pode ajustar até novembro. E atenção, isso não é nada para o MEI. Simples. Continua sendo importante, mas agora precisa ser analisado, não só renovado.
4: Para ajudar nesse diagnóstico, o Sebrae Santa Catarina oferece a plataforma Reforma Tributária 360 graus, com guias práticos e atendimento especializado, para que ninguém perca o novo prazo de setembro. Entre no site do Sebrae Catarinense e tire suas dúvidas. De Florianópolis, da Rede de Notícias AKERT, Carol Denardi.
5: Santa Catarina é líder em contratação de estrangeiros e fechou o trimestre como o terceiro estado que mais gera empregos no Brasil. O mercado de trabalho catarinense absorveu cerca de 6 mil imigrantes no período. Em números absolutos, Santa Catarina abriu 59 mil empregos nos três primeiros meses do ano. A reportagem é de Cadu Reis.
11: Santa Catarina é o estado brasileiro que mais contrata mão de obra estrangeira em 2026. O fechamento dos dados do Cadastro Geral de Empregados e Desempregados do Governo Federal relativo ao primeiro trimestre deste ano confirma o ingresso de quase 6.900 pessoas oriundas de outros países no mercado de trabalho catarinense. Com este resultado, o estado respondeu pela contratação de um a cada quatro imigrantes ao longo do período no Brasil. Entre as nacionalidades, os venezuelanos representam 45% do contingente, seguidos por haitianos, 20% do total, cubanos, 17%, e argentinos e paraguaios, cerca de 5% cada. O secretário de Estado de Indústria, Comércio e Serviços, Edgar Usui, avalia.
12: Isso mostra alguns sinais, né? Mostra a pujança da economia catarinense, nosso crescimento em número de vagas e também essa característica do povo de Santa Catarina, do estado de Santa Catarina, de receber os imigrantes, receber os irmãos de outros lugares do país e do mundo, o que é uma característica já da nossa colonização, né? Santa Catarina criada e iniciada por vários povos, e a gente mantém essa característica. Esse número expressivo de a gente contratar estrangeiros casa também com a informação que temos de Santa Catarina receber uma grande quantidade de estrangeiros. Então, além de recebê-los, a gente traz eles para dentro do mercado de trabalho.
11: O mercado de trabalho brasileiro abriu 613 mil novos postos formais de trabalho no primeiro trimestre deste ano. Santa Catarina foi o terceiro estado que mais gerou empregos no país, atrás somente de São Paulo e Minas Gerais, registrando um saldo positivo de 59.300 contratações a mais do que demissões. O secretário de Estado de Indústria, Comércio e Serviços, Edgar Usui, e ressalta.
12: A Secretaria de Indústria, Comércio e Serviços e as demais secretarias também têm feito ações de atração de investimento, de apoio ao empresariado, ao setor produtivo, para que a gente possa dar essa base de segurança política, jurídica, econômica para o desenvolvimento do Estado. É um movimento natural da economia de Santa Catarina, das ações do poder público e o ambiente positivo de qualidade de vida e de oportunidade de trabalho que acaba atraindo as pessoas também. Temos essa pluralidade da nossa economia quando um setor tropeça ou tem alguma dificuldade, outros setores continuam pujantes, fazendo com que nosso crescimento fique linear. E como vem acontecendo já há mais de 5-6 anos, Santa Catarina tem uma média de crescimento econômico acima da média nacional, né? Mostrando a nossa força e esse antagonismo de informações, né? Um dos estados menores, 1% do tamanho geográfico do Brasil, mas ainda uma das melhores economias, um dos melhores IDHs e esse nosso índice de pleno emprego.
11: Conforme o Cadastro Geral de Empregados e Desempregados, Santa Catarina responde por quase 10% dos novos postos formais de trabalho abertos neste ano no Brasil. De Florianópolis, da Rede de Notícias AKERT, Cadu Reis.
5: Meio dia 13 a seguir, Escola Governador Celso Ramos leva literatura para as ruas de Joaçaba. Educação abre inscrições para vagas em creche durante férias de julho. Emosc alerta para estoque baixo de tipagens sanguíneas e professores realizam manifesto em Joaçaba para cobrar pagamento do piso nacional.
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5: Santa Catarina segue na liderança em doação de órgãos no país e impactou mais de 26 mil vidas. O estado também foi o mais eficiente na conversão de potenciais doadores em doadores efetivos. Da redação, Lee Ricardo tem mais informações.
6: Olá, boa tarde. Santa Catarina alcançou em 2025 a maior taxa de doadores efetivos do Brasil, com 42,8 por milhão de população PMP. O estado também registrou a menor taxa de não autorização familiar do país, de 32%. Os dados foram divulgados pela Associação Brasileira de Transplante de Órgãos, ABTO. Os números refletem a consolidação de uma política pública estruturada ao longo de mais de duas décadas, aliada à solidariedade da população catarinense. Neste período, cerca de 26 mil pessoas de Santa Catarina já receberam órgãos, tecidos ou células. Pessoas de outros estados da federação também foram beneficiadas com doações realizadas no território catarinense. O secretário de Estado da Saúde, Diogo Demarque, celebrou os números expressivos e destacou o papel de todas as equipes envolvidas no setor de transplantes.
7: Nós recebemos com muita satisfação os resultados divulgados relacionados ao ano 2025. Somos líderes, um trabalho de todos. Continuaremos evoluindo, né? O SC Transplante é gerenciado pela Secretaria de Estado da Saúde, em parceria com todos os hospitais, tanto que fazem transplante, mas também que possuem suas equipes de captação. É uma vitória do Estado de Santa Catarina, do governo de Santa Catarina e de toda a população. A gente faz o apelo para que quem possa, faça doação, né? Converse com a família, para que a gente possa ajudar outras famílias, salvar outras vidas.
6: Em 2025, a Central Estadual de Transplantes, vinculada à Secretaria de Estado da Saúde de Santa Catarina, registrou 804 notificações de potenciais doadores. O número corresponde a uma taxa de 98,2 notificações PMP, mantendo Santa Catarina entre os líderes nacionais neste indicador. No mesmo período, a taxa nacional foi de 74,7 PMP. O estado também foi o mais eficiente na conversão de potenciais doadores em doadores efetivos, chegando a 43% das notificações. O coordenador do SC Transplantes, Joel de Andrade, ressalta a importância dos resultados positivos para quem precisa do serviço no estado.
8: Nos últimos 21 anos, por 15, fomos líderes isolados do processo de doação de órgãos para transplante no Brasil e nos anos restantes fomos segundo colocado, o que mostra uma liderança incontestável. O conjunto desses dados revela que quem vive em Santa Catarina tem as melhores chances de receber um órgão ou tecidos quando precisam desse tipo de procedimento. E a Secretaria de Estado da Saúde e o SC Transplantes, dentro do governo de Santa Catarina, tem muito orgulho desses dados e muita gratidão às famílias doadoras de Santa Catarina.
6: A entrevista familiar é considerada a etapa mais sensível de todo o processo de doação e transplante. Para fortalecer essa abordagem, Santa Catarina realiza, em média, 10 cursos de comunicação em situações críticas por ano. Até o ano passado, 3.082 profissionais já foram capacitados. Joel destaca que cada vez mais famílias têm autorizado a doação de órgãos e tecidos, mesmo diante do luto, optando por transformar a dor em um gesto de generosidade. Todas as pessoas podem doar órgãos e tecidos. Não é necessário deixar nada por escrito. Basta comunicar sua família sobre o desejo da doação, pois ela só acontece após autorização familiar. Da Central de Jornalismo para o Grande Jornal, Orly Ricardo.
5: Com o tema Vozes Femininas de Literatura Brasileira, a Escola Governador Celso Ramos de Joaçaba promoveu na última semana a Parada Literária, levando a literatura para as ruas da cidade. A professora Ivone Lix Fornazari, responsável pela biblioteca do colégio, comenta sobre a ação.
23: Surgiu este ano de nós sairmos da escola e

0: geladeira com as principais autoras da literatura. Foi oferecido como uma lembrança desse momento a quem passou neste momento na sinaleira aqui em frente à nossa escola.
1: Professora, e como é que os alunos receberam essa proposta, né, de participar diretamente de uma atividade cultural como essa?
0: Com bastante empolgação. Eles gostaram muito. Os alunos que se envolveram nessa atividade foram os alunos dos terceirões. Nós temos, pela manhã, são 3 terceirões que se envolveram. E eles gostaram bastante, tanto da atividade envolvida aqui dentro da escola, quanto da participação na rua e a interação com a comunidade. Então, foi assim um momento de interação. Dentro da escola, eles conheceram a biografia, as obras dessas autoras, e eles puderam levar um pouquinho do que eles aprenderam em sala de aula para a comunidade, né, para fora das paredes da sala de aula.
1: O destaque foi, né, vozes femininas da literatura brasileira, né? Quais as autoras que foram trabalhadas durante esta semana aí, professora?
0: Foram diversas autoras, né? Nós podemos destacar Cecília Meirelles, Raquel de Queiroz, Carolina Maria de Jesus, Nélia Pinhon. Então, assim, os principais destaques da literatura foram contempladas, né? Cora Coralina, Lígia Fagundes Telles, Conceição Evaristo, que é uma referência catarinense, né? A Ana Cristina César, Marina Colasanti. Então, todos os gêneros, desde a literatura mais crítica, né? Como a Carolina Maria de Jesus, como a Marina Colasanti, que é uma literatura mais leve, uma literatura mais poética, mais tranquila, né?
2: A Secretaria Municipal de Educação de Joaçaba deu início às inscrições para o edital de chamamento público, que prevê a oferta e o preenchimento de vagas assistenciais na educação infantil durante o recesso escolar de julho deste ano. A ação busca atender famílias que necessitam de apoio no cuidado com as crianças nesse período. As vagas são disponibilizadas no Centro de Educação Infantil Nossa Senhora de Lourdes, como informa a assistente de ensino Flávia Piccoli.
3: A Secretaria Municipal de Educação de Joaçaba, no uso de suas atribuições legais, declara aberto o edital de chamamento público excepcional para oferta e preenchimento de vagas assistenciais da educação infantil no período de recesso escolar no âmbito do Sistema Público de Educação Municipal de Joaçaba, para o período de recesso escolar do mês de julho do ano de 2026. As vagas assistenciais serão ofertadas no Centro de Educação Infantil Nossa Senhora de Lourdes para as crianças na faixa etária de 0 a 5 anos e 11 meses, ou seja, de berçário 1 a pré-2. O período de atendimento será de 20/7 a 31/7 de 2026, não havendo atendimento aos sábados e domingos. Torna-se importante destacar que o atendimento no plantão de férias é de prioridade extrema aos pais e ou responsáveis legais, trabalhadores que não têm onde deixar os seus filhos no período de recesso escolar. O prazo para inscrição e entrega dos documentos será de 11 de maio a 3 de junho. Para realizar a inscrição, é preciso entregar o formulário de inscrição que está em anexo ao edital, devidamente preenchido, impresso e assinado pelo responsável da criança, entregar comprovação de atividade laboral dos pais responsáveis, bem como de todos os adultos que residem com a criança, com horário de trabalho de segunda a sexta-feira, em período matutino e vespertino, por meio de declaração do empregador, entregar declaração do empregador afirmando que os pais e ou responsáveis legais não fruirão de férias no período de 20/7 a 31/7 de 2020.

0: 26, entregar declaração do empregador, afirmando a data para quando está programado o período de férias dos pais e ou responsáveis legais no ano de 2026 a 2027, e entregar o comprovante de residência atualizado. Para crianças já matriculadas no Sistema Público de Educação de Joaçaba, o formulário e os demais documentos devem ser entregues por meio físico na secretaria da própria unidade escolar que a criança já está frequentando. Já para as crianças que ainda não estão matriculadas no Sistema Público de Educação de Joaçaba, o formulário e os documentos devem ser entregues por meio físico diretamente na Secretaria Municipal de Educação. A divulgação preliminar dos pedidos acontecerá no dia 19 de junho, sendo divulgado no site da Prefeitura. E o prazo para recursos será de 22 de junho a 26 de junho, com a data final de homologação dos habilitados na data de 30 de junho. Qualquer dúvida, a equipe pedagógica da educação infantil fica à disposição por meio do contato de WhatsApp 3521-0289.
1: Meio-dia 30, o Hemocentro de Joaçaba está operando com estoque baixo de sangue. A unidade enfrenta dificuldades com alguns tipos sanguíneos e pede para que os doadores façam suas doações. Ciana Loraski, coordenadora técnica do Hemosc, explica.
2: Então, nós estamos vivendo os últimos dias um momento bem difícil com os estoques de sangue, de todos os hemocomponentes, especialmente plaquetas e hemácias, e especialmente das tipagens A e O, então tanto positivo quanto negativo. Desses quatro que eu citei, o O negativo é o mais crítico deles, então os outros três estão em alerta e o O negativo está em estado crítico. Isso significa que nós temos estoque assim para passar 2 ou 3 dias, né? Caso não entrasse mais esse tipo de tipagem no estoque, é isso que nós teríamos para fornecer. Então, nós estamos com ações diferentes e toda a hemorrede, porque o estado de Santa Catarina não trabalha individualmente cada hemocentro, né? Então, não são as bolsas coletadas na região de Joaçaba, só ficam em Joaçaba. Um hemocentro atende o outro. Então, o que coletou mais vai auxiliar o que coletou menos naquela semana e assim a gente vai trabalhando. Então, esse estoque em alerta que eu falei é do estado inteiro. Então, todos os dias, às 5 horas da manhã, no site do Hemosc, é atualizada a situação do estoque. Então, é esse o cenário que nós estamos vivendo hoje.
3: E um cenário que preocupa, porque com a chegada do frio, né, vocês percebem uma queda nas doações também, Ciana?
2: Sim, nós percebemos e, na verdade, até antes disso, tá, Paulo, a gente viveu o aumento do fornecimento, então aumentaram as solicitações de sangue e diminuiu um pouquinho a coleta. Então, de semana passada para cá, ainda chegou o frio, né? E aí as doações caem ainda mais. Então, nós temos mesmo que fazer ações diferentes aí, convocar a população para não deixar de vir, mesmo estando friozinho, porque as solicitações não param. Então, a gente precisando todos os dias. Eu gosto de citar que, mesmo que sejam pessoas que nós não conhecemos, porque a gente vê um apelo muito forte quando é um conhecido, né? Alguém aqui da cidade, muito conhecido, ou até mesmo uma criança, as pessoas se mobilizam bastante. Mas mesmo sem conhecer, todos os dias tem muitas pessoas nos hospitais precisando de transfusão e dependendo disso. Porque hoje é um produto que a gente não consegue produzir de forma artificial, não consegue, né, de outra forma, não ser as pessoas vindo até o Hemocentro e fazendo a sua doação.
3: Qual é o impacto aí dessa redução nas doações que pode trazer, né, para os hospitais, para os pacientes que dependem desse sangue?
2: É, o que pode acontecer é, dependendo da tipagem que está em alerta, se for uma necessidade muito grande que os pacientes estão precisando daquela mesma tipagem, a gente dá orientação de que os prescritores tenham, né, cuidado para prescrever só o que é extremamente necessário, cirurgias de urgência não pararam em nenhum momento, nós não deixamos de atender se nenhuma situação de emergência ou de urgência. O que pode acontecer eventualmente é de situações que podem ser remanejadas de, né, às vezes ter alguma troca de procedimento, de dia, mas atendimento de urgência a gente não deixou de fazer até o momento.
1: Um grupo de professores da Rede Municipal de Educação de Joaçaba realizou sábado pela manhã uma manifestação pedindo a implantação do piso do magistério. Com faixas e cartazes, eles fizeram uma caminhada pela Avenida 15, expondo a situação. Alexandre Slongo, presidente do Sindicato dos Servidores Públicos, explica.
4: Então, para conhecimento de todos, existe um piso nacional instituído em 2008, que até alguns anos atrás o município de Joaçaba cumpria, para ser mais específico, até 2022. De 2022 para cá, o município de Joaçaba deixou de fazer a adequação do piso nacional ao base municipal de Joaçaba para os profissionais do magistério. E essa é a reivindicação da classe no momento. Como existe uma lei a nível federal que vem determinando que o piso do magistério ele deve ser o mínimo que o profissional do magistério deve receber em início de carreira, e o município de Joaçaba não vem fazendo essa complementação, não vem fazendo essa adequação, então os professores decidiram ir às ruas para questionar o município e buscar uma possível alternativa para que o município venha a solucionar essa situação e comece a complementar o piso nacional no salário base inicial dos servidores públicos de Joaçaba, né? Essa defasagem hoje se dá em carreira inicial mais de R$1.000, se você analisar o que o município de Joaçaba hoje paga no seu base inicial com o que deveria ser pago pela lei do piso nacional. Então, essa foi uma reivindicação dos professores, é uma reivindicação muito justa, muito correta, não está buscando nada a que não seja devido por lei, né? Uma manifestação pacífica que buscou unicamente conscientizar o município da necessidade e importância de estar valorizando os profissionais. Não somente do magistério, né? Hoje a gente tem uma situação do possível plano de cargos e salários que está evoluindo dentro do município de Joaçaba, porque hoje Joaçaba, dentro de toda a região AMOC, apresenta os piores salários a nível regional. Então, assim, uma defasagem muito grande em todos os níveis. Porém, essa situação do magistério que foi abordada de momento é mais realmente para que o município passe a cumprir o que a lei diz, que é pagar no salário inicial dos profissionais o piso nacional.
3: Você pontuou essa defasagem desde 2022, é isso?
4: Exato, cara, desde 2022. De 2022 para cá, o município não acompanhou mais o piso nacional do magistério, assim transformando um achatamento dentro do base salarial dos profissionais da educação. Hoje, para o senhor ter uma ideia, dentro do base municipal, chega a ser um valor de 3.845, onde o piso nacional é 5.130, que é o mínimo que deveria ser pago ao início da carreira dos profissionais do magistério. No momento, os profissionais vêm buscando somente a complementação do piso, que o município passasse a pagar a partir daqui o piso nacional. Essa questão do retroativo, a gente sabe que ela é um pouco mais delicada e dependeria de muito cálculo e muita situação, digamos assim, de fluxo de caixa. Mas o piso nacional, a gente entende que sim, o município deve estar complementando e pagando no base inicial dos profissionais o piso nacional do magistério. De momento, a luta é somente para que daqui para frente seja pago o piso, pelo menos que seja feita essa correção do piso nacional dentro dos profissionais.
3: E qual é o valor do piso hoje, Sandro?
4: 5.130 e alguns centavinhos, 5.130,63.
1: De acordo com o presidente do Sindicato dos Servidores, a administração municipal abriu negociação com os professores.
4: E agora o município abriu para conosco uma negociação. Quinta da semana passada, a gente esteve sentando junto com a administração, a secretária de educação e alguns representantes dos vereadores para estar pontuando com o município essa necessidade. E o município nos deu a brecha de fazer um levantamento, o qual o sindicato já está providenciando, sobre toda essa situação dos profissionais, quantos deixam de receber, quantos recebem, para estarmos levando à administração essa solicitação com pontualidade de dados, né? A gente acredita que dentro da próxima semana estaremos com todos esses dados, toda essa base levantada, encaminhando ao município, onde o qual se comprometeu a analisar a situação. Não ficou nada definido se vai ser pago ou não, mas porém, pelo menos o município está abrindo a possibilidade de conversa para uma análise financeira das possibilidades da implementação. Porém, a gente entende que isso deixou de ser, de momento, uma opção, né? Que o município ele deveria estar adequando essa situação, porque quanto mais o município deixar essa bola aumentar com os julgamentos recentes do STF, inclusive o tema 1218 que está para julgamento no STF, ele fala exatamente sobre a carreira do profissional. Ele determina que nenhum profissional pode ganhar menos que isso. Então a gente entende que o município está descumprindo uma lei e espera realmente que haja essa relação de harmonia entre o município, os servidores e o sindicato, para que a gente consiga sanar da melhor maneira possível.
3: Se o município abriu essas negociações, se vocês já sentaram, conversaram e estudou essa possibilidade, por que manifestações como a de sábado ainda ocorreram sem aguardar esse retorno?
4: Porque até então o município não tinha aberto a negociação, simplesmente abriu após ter ciência que iria acontecer a movimentação.
1: Meio-dia e 39.
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1: Mega Sena, concurso 3.006, números sorteados 25, 42, 45, 48, 50 e 60. Com 6 acertos, não teve ganhador, 39 apostas fizeram 5 acertos e estão levando R$59.000. Quem fez 4 acertos está levando R$1.323. Loto Fácil foi o concurso 3.681. Com 15 acertos, foram 3 apostas ganhadoras. 284 apostas fizeram 14 acertos e estão levando R$ 1.968. Há prêmios menores para 13, 12 e 11 acertos. A quina foi o concurso 7.021. Números sorteados 1, 24, 29, 57 e 61. Com 5 acertos, não teve ganhadora. 59 apostas fizeram 4 acertos e estão levando R$10.000. Há prêmios menores para 3 e 2 acertos. Time Mania, concurso 2.389. Números sorteados 4, 6, 13, 36, 47, 56 e 63. O time do coração, Atlético Clube de Minas Gerais. Com 7 acertos, não teve ganhadora. 11 apostas fizeram 6 acertos e estão levando R$21.000. Há prêmios menores para 5, 4 e 3 acertos. Loteria Federal, extração 6.064. Quinto prêmio, 76.807. Quarto prêmio, 40.482. Terceiro prêmio, 93.893. Segundo prêmio, 13.857. E o primeiro prêmio, 55.590. Dia de sorte, concurso 1.211. Números sorteados 3, 4, 9, 14, 18, 23, 30. O mês da sorte é agosto. Com 7 acertos, não teve ganhador. 22 apostas fizeram 6 acertos e estão levando R$ 3.908. E há prêmios menores para 5 e 4 acertos. Mais Milionária, concurso 353. Números sorteados 8, 19, 24, 27, 35 e 36. Trevos sorteados 2 e 5. Não teve ganhador nas combinações principais. 15 apostas fizeram 5 acertos, mais um ou nenhum trevo e estão levando R$23.000. Há prêmios menores nas demais combinações. A seguir no Grande Jornal, motorista morre em grave acidente envolvendo 4 veículos em Joaçaba. Trio é preso após assalto a estabelecimento comercial de Vargem Bonita. E ainda o comentário econômico com Rafael Ramalho.
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1: Meio-dia e 48.
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1: Mercado agrícola, valores sugeridos pela Copérdia para a região de Joaçaba. O quilo do suíno vivo está 5,90 mais a tipificação da carcaça. Sacas de 60 quilos, milho R$ 59,00, soja R$ 115,00 e o trigo PH 78, R$ 64,00. No Grande Jornal, comentário econômico com Rafael Ramalho.
16: Índice Bovespa amanhece o dia em leve recuperação com alta próxima de 0,1% nesta manhã, operando na faixa dos 184 mil pontos. Enquanto o dólar comercial recua levemente com queda de 0,1%, sendo negociado a R$ 4,89. Acompanhando um ambiente externo e um pouco mais favorável ao risco. Já o Bitcoin opera em alta de 0,4%, sendo negociado a US$ 81 mil. No cenário internacional, os investidores seguem atentos às tensões no Oriente Médio, enquanto o petróleo continua pressionando e mantém preocupação com a inflação ao redor do mundo. No Brasil, o mercado acompanha a expectativa de juros ainda elevado por mais tempo. Analistas voltam a elevar as projeções para a inflação e também para a taxa básica de juros nos próximos anos, reforçando o cenário de cautela para a economia. Outro destaque do dia foi o lançamento do Tesouro Reserva, que é a nova modalidade de investimentos do governo com aplicações mínimas de apenas R$ 1 e resgate diário, criada como alternativa à poupança e com foco no pequeno investidor. Um dado importante, mesmo com o aumento da renda média dos brasileiros nos últimos anos, o desafio continua sendo fazer com o dinheiro sobrar no fim do mês. Hoje, mais da metade das famílias brasileiras ainda convive com algum nível de endividamento, reflexo de juros altos e de custo de vida pressionado. Da Alta Vista em Investimentos, Rafael Ramalho.
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1: As informações do setor de segurança pública com Orly Ricardo. Boa tarde, Orly.
18: Olá, boa tarde. Um jovem de 22 anos ficou ferido após uma colisão lateral entre um carro e uma motocicleta na manhã de sábado na SC-355 em Videira. O acidente, registrado por volta das 8h30 da manhã, ocorreu no trecho que liga o município a Iomerê. De acordo com o Corpo de Bombeiros, a batida envolveu um Fiat Maré e uma motocicleta Yamaha Fazer. O condutor do carro não se feriu e recusou o atendimento médico. Já o motociclista foi encontrado caído na pista com suspeita de fratura no punho direito e um ferimento com sangramento intenso no rosto. Após os primeiros socorros, a vítima foi encaminhada ao Hospital Salvatoriano Divino Salvador. Uma carreta Scania G380, equipada com câmera fria e carregada, tombou fora da pista no início da tarde de sábado, na BR-282, em Catanduvas. O acidente foi registrado por volta do meio-dia e 20, no quilômetro 417 da rodovia. Bombeiros encontraram o condutor, de 61 anos, já fora do veículo. De acordo com os socorristas, o homem apresentava alteração nos sinais vitais devido ao susto, porém não possuía lesões aparentes e dispensou o encaminhamento ao hospital. O local foi devidamente sinalizado para garantir a segurança dos demais motoristas até a chegada da Polícia Rodoviária Federal para os procedimentos cabíveis. Como o veículo parou fora da pista de rolamento, o trânsito não precisou ser interrompido. O motorista de um caminhão Mercedes-Benz a selo, com placas de Chapecó, morreu em um grave acidente envolvendo 4 veículos na manhã de sábado, na BR-282, em Joaçaba. A colisão ocorreu por volta das 7h20, no quilômetro 398 da rodovia, logo após a entrada para o distrito de Santa Helena, no sentido a Catanduvas, mobilizando equipes do Corpo de Bombeiros e do SAMU. A vítima foi identificada como Lucas Daniel Martins, de 25 anos. De acordo com os socorristas, o jovem foi encontrado preso às ferragens com ausência de sinais vitais. O corpo ficou aos cuidados da polícia científica. O condutor de um Volkswagen Gol, também de Chapecó, foi resgatado das ferragens e encaminhado ao Hospital Universitário Santa Terezinha pela unidade de suporte avançado do SAMU, com suspeita de fratura no braço esquerdo e traumatismo crânioencefálico. Os ocupantes dos outros veículos envolvidos não se feriram com gravidade. O motorista de uma carreta Volvo FH4 420 de Blumenau, de 40 anos, e um casal que estava em um Ford Focus de Irani, de 20 e 21 anos, foram avaliados no local e dispensaram encaminhamento hospitalar. Segundo o relato do condutor da carreta à Polícia Rodoviária Federal, o acidente teria sido provocado pela ultrapassagem de um dos carros no final da terceira faixa. A manobra resultou em uma colisão entre os automóveis e o caminhão Mercedes, que perdeu o controle e atingiu a carreta que descia a rodovia. Duas jovens ficaram feridas após o capotamento de um Ford Focus branco no final da tarde de ontem na SC-150 em Piratuba. O acidente ocorreu por volta das 17h20 nas proximidades do posto de fiscalização da SIDASC. De acordo com o Corpo de Bombeiros, uma das vítimas, uma jovem de 19 anos, foi encontrada caída sobre a rodovia. Ela estava consciente, porém apresentava sinais vitais alterados e relatava dores intensas no tórax, no quadril e na coxa direita. Os socorristas suspeitam de fratura na pelve e no fêmur. A segunda ocupante do veículo foi atendida pelos bombeiros voluntários de Machadinho, no Rio Grande do Sul. Após os procedimentos de imobilização, ambas as vítimas foram encaminhadas ao Hospital São José, no município de Maximiliano de Almeida, para atendimento médico. O veículo permaneceu sobre a pista e o local ficou sob responsabilidade da Polícia Militar de Piratuba para o controle do trânsito e os procedimentos legais. E 13 indivíduos foram presos na manhã de sexta-feira, suspeitos por um roubo em um mercadinho e uma lanchonete em Vargem Bonita. A ação criminosa teve como uma das vítimas uma idosa de 87 anos, proprietária do mercado na linha Coração, interior do município. Ela foi empurrada por um assaltante que subtraiu cerca de R$1.000 do caixa. Um comparsa aguardava do lado de fora do estabelecimento e ambos fugiram a pé. Durante as buscas, a Polícia Militar localizou dois suspeitos, sendo que um deles utilizava tornozeleira eletrônica. Eles foram prontamente reconhecidos pela idosa por meio de fotografias. No decorrer da ocorrência, os policiais conectaram a um grupo a um furto ocorrido durante a madrugada em uma lanchonete da cidade. Imagens de monitoramento do estabelecimento e roupas descartadas próximas ao mercado confirmaram que se tratava dos mesmos autores. No furto, foram levados cigarros e bebidas, sendo que parte das mercadorias foi recuperada pela guarnição. Ao todo, três homens de 39, 26 e 24 anos foram conduzidos à Delegacia de Polícia Civil para responder pelos crimes. Eram estas as informações da área de segurança pública para o Grande Jornal. Mais notícias policiais logo mais, a partir das 18 horas, na edição do Rádio Contato, da Central de Jornalismo Orly Ricardo.
1: Meio-dia 57, estamos concluindo mais uma edição do Grande Jornal da Catarinense da Antena 100 FM. A todos, boa tarde.
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4: Olá, boa tarde. Eu sou Fernando Maciel e estou chegando para uma tarde muito agradável com você. Preparamos carinhosamente uma programação com músicas atuais, antigas, enfim, músicas de todos os tempos e algumas notícias que vão te ajudar a ficar bem informado. Com certeza vai ser uma tarde maravilhosa. Vamos começar com essa aqui, ó. Eric Carmen.

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1: 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Boa tarde. Phil Collins.

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3: 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Boa tarde. Erasmo Carlos.

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2: Olá, boa tarde. Bem-vindos à Rádio Antena 100 FM. Obrigado pela companhia até às 18 horas. George Michael.

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1: Diferenças entre a gasolina comum e a gasolina aditivada. A maioria dos frentistas são treinados apenas para fazer a pergunta de qual das duas opções consumir, mas não são treinados para fornecer detalhes ao cliente, trazendo muitos pontos de interrogação para o dono do automóvel. A gasolina comum é que é a mais barata, que é constituída de hidrocarbonetos e por outras fontes oxigenadas. É uma produção que visa dar equilíbrio e dinâmica aos itens que formulam a transmissão de correntes ao motor. Em relação à gasolina aditivada, são inúmeros os benefícios que podem ser trazidos ao carro. A maioria dos motoristas amantes seus carros só utilizam esse tipo de combustível. Isso acontece porque a gasolina aditivada ajuda a lubrificar e manter limpa todas as juntas, ocasionando uma duração do tempo útil dos materiais, o que faz com o carro consumir menos, pois estará sempre regulado.
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3: 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Boa tarde. The Rollers.

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3: Olá, estamos chegando com informações aqui na Antena 100 nesta tarde de segunda-feira. E começamos destacando que o Hemosc acendeu um alerta em Santa Catarina. Os estoques de sangue estão baixos em todo o estado, especialmente dos tipos O negativo, O positivo, A negativo e A positivo. A situação preocupa porque a demanda de hospitais e clínicas aumentou e o sangue é essencial em cirurgias, tratamentos e atendimentos de emergência. O tipo O negativo é o caso mais crítico, por ser usado em situações urgentes, quando não há tempo para identificar o tipo sanguíneo do paciente. Por isso, o Hemosc pede que a população procure uma unidade, faça o agendamento e doe. Para doar, é preciso ter entre 16 e 69 anos, pesar mais de 50 quilos e estar em boas condições de saúde. A doação pode parecer simples, mas faz diferença direta na vida de quem depende de transfusão. Será lançado no dia 14 de maio de 2026. Em Joaçaba, o projeto de inclusão digital 3, com foco em orientação, prevenção e acesso à informação no ambiente digital. O evento acontece das 14 às 16 horas, no Polo Inovale. A programação contará com 3 palestras. A primeira será Tecnologias que Protegem, com Gustavo Miguel Tonin. Na sequência, Felipe Berneira ministra a palestra Golpes Digitais, Como Reconhecer e Se Proteger. Encerrando a programação, Gustavo Zenaro fala sobre saúde inteligente, como a saúde está conectada com o futuro do mundo digital. A iniciativa reúne instituições e entidades parceiras ligadas à inclusão, inovação e atenção à pessoa idosa, com proposta de ampliar o conhecimento da comunidade sobre segurança digital, tecnologia e saúde conectada. A 15ª rodada da Série A mexeu forte na tabela. O Palmeiras tropeçou ao empatar em 1-1 com o Remo, mas segue líder com 34 pontos. Quem aproveitou foi o Flamengo, que venceu o Grêmio por 1-0 em Porto Alegre. Chegou a 30 pontos e encostou na briga pela liderança. O resultado colocou o Grêmio no Z4, aumentando a pressão sobre o time gaúcho. O domingo também teve clássico paulista quente. O Corinthians venceu o São Paulo por 3-2, saiu da zona de rebaixamento e ganhou fôlego. Já o Santos venceu o Red Bull Bragantino por 2-0, com Neymar abrindo o placar, encerrando uma sequência negativa e respirando na tabela. Vasco bateu o Atlético por 1-0, Atlético Mineiro e Botafogo ficaram no 1-1 e Mirassol e Chapecoense também empataram em confronto direto na parte de baixo. Na Série B, o Sport lidera com 16 pontos, seguido por Fortaleza com 15. Entre os catarinenses, o Criciúma empatou 100 gols com o Juventude fora de casa e aparece na 7ª posição, com 12 pontos. O Avaí também ficou no 0-0 contra o Fortaleza e chegou a 10 pontos em 12º. A rodada ainda terá Londrina e São Bernardo nesta terça-feira. Na Série C, destaque total para Santa Catarina. O Brusque venceu o Ipiranga por 3-0, segue invicto e divide a liderança com o Paysandu, ficando atrás apenas nos critérios. O Figueirense venceu o Amazonas fora de casa por 1-0, tirando a invencibilidade do adversário. Já o Barra Santa Catarina empatou em 0-0 com o Caxias. No futsal local, o Joaçaba Futsal empatou em 1-1 com o América, no centro de eventos da Unoesc, pela Liga Nacional Silver. O resultado manteve a equipe invicta na competição, mas dentro de casa sempre fica aquela sensação de que dava para buscar mais. Ainda assim, a regularidade é um ponto positivo. Joaçaba segue competitivo, pontuando e mostrando força na caminhada nacional.
2: 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Boa tarde. Laura Branigan.

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1: Boa tarde, obrigado pelo prazer da sua audiência. Mais um bloco de grandes sucessos. John Lennon.

0: 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Neste dia 15 de maio, das 7h30 às 16h30, no Centro de Eventos Dário Bortoluzzi, Joaçaba será palco do segundo Seminário Regional sobre Autismo do Meio Oeste Catarinense. O encontro que une profissionais, estudantes e famílias em torno de um objetivo comum: fortalecer a rede de apoio ao transtorno do espectro autista. Serão debates e palestras sobre educação, saúde, inclusão e qualidade de vida, com foco no acolhimento e na orientação das famílias. Participe você também desse evento que nasce do diálogo e da sensibilidade para construir uma sociedade mais humana e inclusiva.
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2: 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Olá, boa tarde para você que está nos acompanhando a partir de agora. Tem música boa ainda até às 18 horas, quando começa o Rádio Contato, um dos programas de rádio mais ouvidos em Santa Catarina. Kid Abelha.

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2: 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Carrie Underwood.

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1: 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Boa tarde, Berlim.

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4: Bob Dylan.

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2: 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Boa tarde. Brad.

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10: Olá, boa noite, sejam muito bem-vindos ao Rádio Contato, edição dessa segunda-feira, 11 de maio de 2026. Entardecer já está aí, a noite chegando. Vamos atualizar os fatos, né, que fizeram essa segunda-feira a nossa equipe de jornalismo já postas e vamos entender como é que foi o dia de hoje. PC, seja muito bem-vindo, uma boa noite para você.
11: Boa noite, Amarildo Monteiro, boa noite, Carlos Henrique, boa noite para você que nos acompanha pelas rádios Catarinense FM, Antena 100, você que também está na nossa live, facebook.com, Rádio Catarinense FM. Olha, Amarildo, vou falar desses investimentos que a Celesc está fazendo aqui na região, né? Já foram aplicados aí desde 2023, né? Mais de 143 milhões, e a previsão de investir mais quase em torno de 50 milhões aqui na região do meio oeste catarinense. Falar também sobre o EJA profissionalizante, uma parceria da Secretaria de Educação com o SENAI, e outras informações aqui no decorrer do nosso Rádio Contato.
10: Muito bem, vamos lá, Carlos Henrique, chegando para começar a semana. Hoje você está na segunda-feira, né, meu amigo? Seja bem-vindo, boa noite.
12: Tô na segunda-feira e na cadeira do chefe ainda.
10: Tá bem, né?
12: Esse detalhe. Muito boa noite, Amarildo, PC, ouvintes da Catarinense,
1: da Antena 100, pessoal que está nos acompanhando na internet, dar o seu abraço também. Olha, eu quero destacar, no programa de sábado, no Campo das Ideias, eu tive a sorte de reunir aqui integrantes do Conselho Municipal de Trânsito e da Diretoria do Trânsito. Logo, o pessoal que discute, o pessoal que executa, e foram boas as conversas. Eu quero destacar, então, com muita profundidade, quais são as soluções que o pessoal tem no radar a curto, médio e também a longo prazo.
10: No áudio geral do Rádio Contato, Dalceu Martins. Obrigado por sua audiência e vamos juntos a partir de agora.
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10: E o Centro de Hematologia e Hemoterapia de Santa Catarina, EMOSC, registra os estoques de sangue em baixa em todo o estado. O cenário ocorre em um momento de alta demanda por hemocomponentes em hospitais e clínicas, o que impacta diretamente o equilíbrio dos estoques. A situação é crítica para o tipo sanguíneo O negativo, considerado universal em situações de emergência. Os tipos A e O positivos e negativos também apresentam níveis abaixo do ideal. Esses estoques são fundamentais para o atendimento de pacientes, por exemplo, em cirurgias, tratamentos e atendimentos de urgência. Tem gente precisando e o EMOSC precisa de você. As doações estão abaixo do necessário nesse período. Sempre assim, quando isso aí aparece, que os doadores desaparecem. Você que nos acompanha agora no Rádio Contato, por exemplo, que é possível, tem dúvida, será que eu posso ser doador? Dá uma passadinha no EMOSC e se transforme num doador de sangue e ajude a salvar vidas, né? O momento é de extrema necessidade.
14: Reiteradas vezes temos feito esses apelos, inclusive hoje eu conversava com a Ciana Loraski, que é coordenadora técnica do EMOSC, né? Mais uma vez fazendo, e quando um órgão, né, Marildo, um órgão como o EMOSC precisa repetir esses apelos públicos por doação de sangue, né? O problema já deixou de ser emergencial e passa a ser meio que estrutural, né? Existe solidariedade da população, sim, mas ela aparece muito mais na emoção do momento do que naquela, com uma cultura permanente. Então, o desafio, inclusive, agora no dia 15, é o dia da família, o EMOSC está motivando, incentivando, solicitando, né, que as pessoas, leve familiares, né? Eu levo a minha esposa, levo meu filho, enfim, para que essa cultura se mantenha, né, permanentemente. Então, nos bastidores que a gente vê, é um sistema que está sempre no limite, né? Dependendo da boa vontade de última hora, para sustentar algo extremamente importante, né? Que é a doação de sangue.
1: Eu até incluiria num trabalho assim de marketing pesado, no sentido de que jamais deixasse faltar o material necessário no banco de sangue, os influenciadores, que hoje têm um peso tão grande na comunicação das redes sociais, e eles poderiam, eu imagino gratuitamente, não sei se recebe por esse tipo de trabalho, mas a grande verdade é que eles podem fazer sim uma influência positiva no sentido de aumentar o número de doadores. Não se pode sempre estar apelando, sempre estar de certa forma mendigando que os doadores apareçam, né, Marildo? Uma coisa tão importante que está diretamente relacionada à vida, né?
10: Talvez esse tipo de tema não dê like para os influenciadores, né? Aí, por isso que tu não vê esse tipo de notícia de prestação de serviço, lamentavelmente, né?
14: Mas está na hora das pessoas se engajarem, né? Nesse momento aí. Até porque agora vem o inverno, né? E no inverno a Ciana me colocava hoje que é um período que as pessoas também deixam de doar, né? Cai sistematicamente, assim, com muita velocidade.
1: Muda o comportamento nosso, né? A gente sente, hoje, amanhã esteve gelada, né, Mário? Já muito. Com dificuldades. Eu adoro inverno mesmo assim, mas que essa limitação, a gente fica diferente, o comportamento é outro, não é aquela dinâmica viva, né? Sai, vamos à luta, vamos correr, vamos à luta, vamos doar sangue. Não é assim, não é assim. Até para vacinar é ruim, tem que, né, de certa forma, você se submete ao frio. Aliás, falar em frio, Marildo, posso mudar de assunto?
10: Mas com certeza.
1: Tava vendo agora uma projeção com alerta de geada para amanhã cedo em nossa área aqui, com previsão de 0,05 negativo. É muito frio. Eu não lembro de ter pego esse tipo de temperatura aqui em Joaçaba ainda nesse período de quase 5 anos que eu estou no meu retorno. Essa é uma previsão que, se confirmar, nós vamos ter um frio daqueles.
10: Já tivemos geada no amanhecer de hoje nas baixadas, aí em alguns locais, né? E eu acredito que amanhã de manhã ela vai ser bruta, com certeza.
1: E o frio deve continuar, porque na terça-feira havia uma previsão já estipulando mínima de 1 grau, ou seja, a gente tem o primeiro frio do ano chegando no outono, que é bom a gente registrar, com muita força.
10: Uhum. E é o momento de, né, ajudarmos a quem necessita, ter todo o cuidado. Morreu uma pessoa no norte, né, essa noite de frio, e também os animais, né, você que tem os seus animais aí, protegê-los, que não faz mal nenhum.
14: Estamos num trabalho aqui, rapidamente, o Roncalho, é claro. Um trabalho que muito bem desenvolvido, eu pude observar outro dia, um trabalho que a Secretaria de Assistência Social que faça a busca ativa à noite aí, né? De repente, flagrar alguém dormindo, né? Eu acho que é importante esse trabalho que a Secretaria de Assistência Social desenvolve à noite aí.
1: Os nossos amigos da Díspera, né? O Nico, o Barbieri, sempre está à frente, ele sempre está fazendo trabalho paralelo a essas ações sociais que a gente vê acontecer aí pela cidade. E o projeto Futebol do Bem, Jogue por uma Causa, vai realizar agora no dia 17 de maio na Arena Jatirzão em Joaçaba, mais um encontro de escolinhas de futebol e daqui e da região, e há sempre um fundo que observa a questão social. O pessoal está trabalhando, por exemplo, agora já está doando cobertores e agasalhos, o projeto já tem uma série de pessoas elencadas, já há um registro de pessoas em situação vulnerável que podem e devem imediatamente sentir as consequências do frio, e esse pessoal já está se mobilizando nesse momento. Então quero cumprimentar o Nico, que está nos ouvindo lá no Trevo de Irani, na direção de Catanduvas, e deu uma lua aqui, olha, nós já estamos distribuindo agasalhos, que bom.
10: Isso aí, bacana. Antônio Marcos, obrigado pelo registro, ele manda uma foto aqui de uma bolsa de sangue, O negativo, sou doador e amanhã chega meu período de doação, estarei lá doando sangue, O negativo.
1: Que legal, né?
10: Que bacana, né?
1: Que legal.
14: Valeu. Agora essa ação aí que o Roncalho falou da Díspera é importante, né? Porque ela tira o discurso social do papel e coloca a criança, a família, o esporte, a solidariedade, tudo no mesmo campo, né?
1: A gente tem muitas coisas, boas ideias no papel, né, PC? Você falou uma frase importante agora. Uhum. Eles têm no papel, mas colocam em prática. E a gente precisa ter essas coisas todas quando se trata de projetos, de criar expectativa. Tirem do papel, coloquem em prática para a gente ver.
10: É isso aí, fica falando só e não, né?
14: E não para não fazer na prática, movimento comunitário com propósito, né?
10: É isso aí. Hoje pela manhã eu tive um pedido de moradores de Lacerdópolis. Uma senhora estava próximo aos silos ali da cidade de Lacerdópolis, empurrando carrinho, recolhendo roupas, ela não estava bem vestida. E os moradores ficaram preocupados, né? De que maneira poderíamos ajudar? Nós tentamos um contato 2 vezes com a prefeitura de Lacerdópolis, a Secretaria de Ação Social, e não conseguimos. Deixamos recado, não recebemos retorno. Lamentamos, né? Tipo de atendimento assim, o ocorrido com o pessoal da prefeitura de Lacerdópolis. Lá também seria bacana fazer uma busca ativa, se não fazem, para ver as pessoas que estão em necessidade durante a noite, seria importante.
14: Ficou apelo ao prefeito Hilário, que é mulher, que inclusive é um ouvinte aqui, né, do Rádio Contato. Prefeito Hilário, sempre muito solícito com as nossas solicitações. Daqui a pouco também, né, se ele não está ouvindo, alguém que possa levar até ele a solicitação, né?
10: Seria bacana.
1: Eu queria trazer aqui um tema que eu considero bastante melindroso até, mas enfim, virou notícia em nível de Santa Catarina, por certo, em nível nacional também, porque impacta. Você olhar uma manchete e diz que criança de 4 anos é internada por estar embriagada. Isso aconteceu na UPA em Herval do Oeste. Eu quero acreditar, PC, Amarildo, ouvintes, honestamente, quero acreditar que foi um desses incidentes que pode ocorrer na casa de qualquer um. Basta que você, às vezes, não esteja vigilante. Uma criança, às vezes, tem acesso à arma, não é? Nesse caso específico, a bebidas. Eu quero acreditar que seja assim, muito embora a gente também sabe que alguns lares se tornaram ambientes promíscuos. e as crianças assistem o desenrolar de ações das mais absurdas, baixarias das mais baixas, essas coisas todas. Criança deveria estar isenta disso, deveria estar longe desses ambientes. Mas enfim, não estou dizendo que essa criança aqui é fruto de uma situação dessas. Repito, pode ter sido sim um incidente. Vamos que ela tivesse acesso a um depósito de bebida, uma garrafa de bebida que estava escondida ou meio escondida em determinado lugar. A criança acessou, tomou, se embriagou, foi para a UPA. A vovó dessa criança acabou vendo que ela não estava bem, levaram para a unidade de pronto atendimento. Lá houve a constatação, houve o tratamento adequado, depois, claro, que a criança foi liberada. Mas chama a atenção o fato de que a gente sabe, né, PC, que isso pode ser também real, ou seja, o ambiente promíscuo.
14: É, né, como você disse, não vamos julgar, a gente não sabe o que de fato aconteceu. Porém, né, uma ocorrência que ela expõe uma realidade que às vezes as pessoas preferem até fingir que não existe, né? Que é o quê? Crianças crescendo em ambientes, né? Ambientes banalizados aí pelo álcool, pela aquela ausência de vigilância, pela perda completa do limite dentro de casa, entende?
1: Mas necessariamente, PC, me permita, não é não tem que ser um lar paupérrimo de pessoas vulneráveis, né?
14: De maneira alguma.
10: De maneira alguma. E tem um detalhe nessa questão aí, em qualquer que seja a situação, é inadmissível.
14: É, então, a sensação que fica é de decadência da responsabilidade adulta, né? Porque uma criança virar vítima desse nível de descuido, aí é complicado. O problema já nem é individual, né?
1: Exatamente.
14: É social, é familiar, é cultural, tudo isso ao mesmo tempo.
1: É, quando toma um peso, porque quando vem de Ervaldo Oeste, a gente lembra que há 15, 20 dias atrás, aqui mesmo, falamos, né, de garotos de 11 anos sendo expulsos de casa por seus próprios pais, por não suportarem mais as ações contínuas de furtos, pequenos furtos, para trocar por droga. Então, mais uma vez, Erval entra no noticiário, lamentavelmente.
14: E às vezes, né, o Roncalho, a situação nem começou ali, ela explodiu ali, ela já vem de uma situação que vem se protelando, e aí naquele momento explodiu.
10: Verdade. Deixa eu aproveitar e agradecer a audiência do seu Luiz Hoffman. Encontrei ele na rua hoje, quando vinha para a Rádio à Tarde. Ele disse: é o Rádio Catarinense, né? O nosso uniforme de trabalho. Sim, pois não. Eu sou morador de Bicaré, sou caminhoneiro da Cooper Campos e quero parabenizar vocês pela programação toda da rádio, mas eu sou muito fã do horário das 6 de vocês. Sou um caminhoneiro com horário marcado hoje para descarregar soja à meia-noite na ADM. Na ADM, né? Meu caminhão entra para descarga à meia-noite e eu estarei ouvindo vocês aí. Então a gente faz um retrospecto rápido, imagina, né? A vida dos caminhoneiros não é moleza, né? O pessoal tá sempre na lida 24 horas aí, e ele é um grande ouvinte da Catarinense, agradecemos.
14: Eu teve um que me abordou na Romaria do Frei Bruno, eu não lembro o nome, né, de Campos Novos, mas eu fiquei devendo esse alô para ele aí, mas enfim, ele deve saber quem é. É lá de Campos Novos também, super fã aqui do Rádio Contato, tá sempre ouvindo. Vai um abraço para ele, que lamentavelmente, naquela correria ali da Romaria, que nós tínhamos um diretor de imagem, Roncalho, durante a Romaria. Tu pense num diretor de imagem chato. Não, tu pensa num diretor. Pensa.
1: Eu sei quem
14: duplica, é o quadrado. E não tinha tempo de fazer nada. É aí que ele foi conversando comigo, o diretor de imagens lá, faz isso, faz aquilo, entendeu? Eu não conseguia anotar o nome do ouvinte.
10: Nesse dia, há notícias, há indícios que os colegas da rádio perderam 3 quilos correndo na Avenida 15. Mas que saiu padrão, saiu, né?
1: O mais importante é que valeu a pena.
10: Valeu a pena, isso aí. Vamos valorizar os nossos anunciantes da Catarinense e da Antena 100. Em instantes, você continua com muitas informações e notícias. 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
5: Voltamos, 18 horas 21 minutos aqui no Rádio Contato. Obrigado pelo carinho e pela sua audiência. Amigos do Rádio Contato, fui doador de sangue. Hoje, aos 70 anos, a saúde não permite, mas lembro na época que havia incentivo aos militares e empresas ao doador dando uma folga durante o ano como incentivo. Eu não vejo mais isso, essa busca mais, digamos, efetiva para a doação de sangue, diz o Aderir Esperoto, nosso ouvinte do horário aqui, a qual agradecemos a lembrança. É, muitas campanhas eram feitas, né, antigamente para a doação de sangue, e agora tem algumas coisas que precisam, de repente, ser rebuscadas no resgate, passado, para, né, dar certo, né? Um resgate, né?
6: Mas acho que ainda tem alguma coisa, não tem, PC?
7: É, nas empresas eles fazem, né? Faz algumas ações, sim, né? Algumas bem pontuais. Aí acho que o próprio futsal também, uma vez, né?
5: Vai a turma doar sangue.
7: É, a turma aí, acho que vale a pena retornar essas atividades.
6: Hein? Eu soube que amanhã vai estar aqui o novo comandante da Polícia Militar nos estúdios da Catarinense, aqui no Rádio Contato. Comandante Garcês, Major Garcês, né, presidente?
7: Uhum.
6: Tá confirmado, né?
7: Amanhã é confirmado o Major Garcês, vai ser o momento, né, de apresentá-lo oficialmente, né, com a nossa comunidade, através da Rádio Catarinense, contar aí sobre o seu trabalho, os planos e projetos que ele pretende desenvolver. Já deu uma palhinha, né, na última sexta-feira, quando eu conversei com ele, a respeito dessa fiscalização bastante ostensiva aí com relação às motos, às motos elétricas, combate ao crime de uma forma geral.
6: Eu,
7: né,
6: ouvi você falar. E a impressão minha, o APM já está mais presente.
7: Pode ser, né? A gente viu hoje, por exemplo, já teve uma ação importante.
6: Eu vi em duas ou três oportunidades já a PM em movimento. Isso é muito bom, porque é diferente. E se for diferente, já está legal, porque não estava bem. Havia, não sei se uma omissão, havia um descuido, mas a PM estava ausente. E quando eu vejo a PM ausente, é um bom sinal. Presente é um bom sinal.
7: A gente tem visto bastante polícia na rua mesmo, né?
5: Esses últimos dias aí. Dá segurança, né, pra gente. A gente confia na Polícia Militar. Acho que o povo se sente mais seguro de uma maneira geral, né?
6: Deixa eu falar aqui sobre o meu programa de sábado no Campo das Ideias. Como eu disse antes, tive a sorte de reunir aqui o diretor de trânsito, o Wilton, e também dois membros do Conselho Municipal de Trânsito, o vice-prefeito Jorge Dresch e também o Surt. Uma conversa bem bacana aqui e que resultou em projeções. Eu cuido muito para que a gente também não fique criando muita expectativa, principalmente aquela expectativa que não será cumprida, porque grana, estrutura impedem, acaba impedindo que as coisas se concretizem. Mas eu fui aos poucos amaciando, digamos assim, no sentido de pegar primeiro o que vocês colocaram no radar, num primeiro estágio, num segundo, num terceiro estágio. E a conclusão que a gente tem aqui é que tudo vai desencadear em algo que já está amarrado. Essa é uma notícia importante, uma informação importante que eu quero passar, entre as prefeituras de Joaçaba, Erval e Luzerna, que é um consórcio entre as três cidades para movimentar o transporte urbano coletivo de passageiros, adicionando aí qualidade dos veículos, adicionando aí veículos com ar-condicionado, adicionando ainda a gratuidade de transporte. Eu vejo essa uma solução, uma possível grande solução para o problema, porque entendo que se em ônibus modernos, horários confiáveis, um sistema funcionando, a pessoa é capaz de deixar o carro na garagem e se sujeitar ao transporte coletivo, o que seria uma saída e tanto, né?
8: Seria em torno, um percentual, se a gente fosse, na minha cabeça, assim, em torno de 40% de pessoas, possivelmente.
6: Eu acho também.
8: Ah, usaria o transporte.
6: Eu colocaria até de 30, 40, mas fica dentro dessa faixa.
8: Dentro
6: também.
8: Dessa faixa aí. Eu vi o programa no sábado e algumas coisas me chamaram a atenção, exatamente do pensar no futuro entre as três cidades, né?
6: Sim.
8: Não de maneira individualizada como até então. Acho que as três cidades é algo bem legal nesse sentido.
6: E o diagnóstico que foi feito recentemente, até porque a prefeitura, as prefeituras estavam contratando um serviço, uma empresa que já fez serviço em Brasília, Chapecó, Joinville, vem com credencial, e ela levanta alguns dados, e uma coisa fica muito certa, não só o transporte coletivo, mas a necessidade de uma terceira ponte, onde era a antiga Emílio Baumgarten, está configurado também como uma prioridade ao ser alcançada.
8: Outro detalhe, 28 mil veículos documentados em Joaçaba, e o que me chamou a atenção
7: só foi Joaçaba, né?
8: Só Joaçaba. O que chamou a atenção, o movimento entre as pontes e veículos em determinados horários.
7: É muito movimento.
8: Nossa senhora.
7: Eu tenho aqui. Joaçaba tem quantos habitantes? 30 mil?
6: Bota 32.
8: 32 mil.
7: Quase um veículo por...
6: Não, 30 mil, né? 30 mil, claro, você tem razão, 30 mil. Eu tô buscando 32, aumentando bem. Mas coloca 30 mil para uma relação com 28 mil veículos, é quase um por um, né, PC?
7: É verdade.
6: É muita gente. E se você contar que tem crianças, adolescentes não têm acesso ao carro, e é um contingente considerável, tu imagina quantos veículos tem na mão dos que podem dirigir, da moto ao carro.
7: Moto elétrica agora. E uma vez o Vilton, acho que colocou uns dados de

0: eles batem nos 30 mil veículos dia.
1: Dia, né?
0: Que coisa absurda.
1: Não, mas é. Agora, essa discussão aí sobre, sobre um consórcio aí para o transporte coletivo, né? Joaçaba, Erval e Luzerna, eu acho que é um caminho natural e necessário, né?
0: Necessário.
1: Caminho natural. As três cidades têm uma rotina muito integrada, né? Com moradores, como você já falou, circulando diariamente para trabalhar, para estudar, para buscar atendimento médico, para resolver, né, seus compromissos. Então, pensar aí o transporte de uma forma conjunta, com certeza, pode trazer mais organização, melhor aproveitamento das linhas e um serviço, evidentemente, mais eficiente para a população que está carente dessa situação aí.
0: Eu não resisti e caminhei uma pergunta ao vice-prefeito Jorge Dresch, ele que está há mais tempo na prefeitura, não responsabilizando-o por isso de forma alguma, mas dizendo, poxa, que falha que foi cometida aqui recentemente com duas não desapropriações de áreas, né? Uma delas ali na cabeceira da Ponte Nova, onde a saída é uma rótula, eles estão ainda assim trabalhando com a possibilidade de colocar ali uma rótula com dificuldade, porque andaram construindo ali no terreno que eles estavam olhando, mas não basta só olhar, é preciso agir.
1: Quem vem da ponte ali.
0: É. E o outro, esse no lado da Ponte Trabalhador, esse prédio que subiu ali num terreno que deveria ser da cidade. E eles ali comeram mosca, assim.
1: E tinha um outro veneno que até um vereador sugeriu também, né? Um pouco mais adiante da Ponte do Trabalhador ali.
0: É, numa propriedade, parece do Raul Furlan, antigamente, engano, uma coisa assim.
1: Estava para vender ali, até um vereador sugeriu que a prefeitura, né, adquirisse aquela área.
0: Mas então aí tá, nós perdemos o time, né? Perdemos aquela oportunidade. E um detalhe, perguntei também se a prefeitura tinha hoje um fundo para desapropriações. Não tem, mas está na hora de criar, porque soluções no trânsito, em criar rótulas, em expandir, abrir, alargar ruas, passa por desapropriação, né, PC?
1: É verdade. Agora, todas essas discussões que são feitas aí, seja para consórcio, qualquer outra, tem que colocar o usuário no centro da decisão.
0: Não tenha dúvida.
1: Tem que colocar o usuário. Não pode vir de cima para baixo, vamos ver, vamos testar e tal. Tem que colocar o usuário no centro.
0: Aliás, da decisão. Aliás, esse teste que estão fazendo agora na Ponte Trabalhador, e é um teste mesmo, ele me parece que está emplacando, né, PC?
1: É, inclusive eu recebi agora, nós três aqui também, né?
0: Passamos,
1: nos deparamos, né?
0: Sim.
1: Com as pessoas que ainda não se adaptaram a essa mudança, né? Várias vezes eu já me deparei com motoqueiro descendo, vocês também.
0: Eu também.
1: Né? Mas é como vocês falaram, a mudança é daquelas que mexe, né, com o hábito do motorista, e o hábito no trânsito costuma às vezes resistir um certo tempo, né? Uhum. Até as pessoas se acostumarem. Então,
2: é atenção à sinalização.
1: É, exatamente. Né?
0: Mas vocês gostaram ou não?
2: Eu gostei muito.
0: Eu também.
2: Até agora, para mim, nota 10.
0: Uhum. Olha, e tem uma, né? Eu ratifico o que falei aqui na quinta-feira passada, até o momento, eu não ouvi ninguém reclamar.
1: É.
0: Isso é um bom termômetro, né?
1: Uhum. É só essas questões aí, mas que muita gente dirige no automático, né? Ali pelo costume, né? Então acaba
2: se perdendo. Até virar a chave é complicado.
0: Como disse o Wilton, eles vão acabar criando ainda a rota, um novo roteiro, porque não tá na cabeça deles esse roteiro. Uhum. Ele automaticamente ele pega a direção da esquina do Bonato. Uhum. Agora, para quem vai para lá, como o nosso caso, nas experiências que nós tivemos, a gente não passando pela esquina do Bonato, não passando pela rótula da Catedral, poxa, estamos na cara do gol, como se diz, né?
2: É verdade. Segundo o último censo de 2022 do IBGE, Joaçaba está com 30.146 mil habitantes, se consolidando realmente com o grande polo regional do meio oeste de Santa Catarina. A gente volta daqui a pouquinho, continuamos a ouvir show de ofertas para você agora, valorizando os nossos anunciantes.
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0: 18h35, já estamos de volta com as notícias do Rádio Contato. Alguma novidade da sessão da Câmara de Vereadores de hoje, que trata sempre da CPI? Tinha gente importante em depoimento hoje, né,
1: PC? Verdade, Amarildo Roncalho, ouvintes, a CPI da Prefeitura de Joaçaba ouviu hoje, segunda-feira, o atual prefeito Wilson Sartori, o ex-prefeito Dioclésio Ragnini e o vice-prefeito Jorge Dresch sobre o desvio, né, de mais de 4 milhões dos cofres públicos. Sartori e Ragnini afirmaram que não sabiam da existência de senhas bancárias em seus nomes e disseram nunca ter criado ou recebido acessos junto ao Banco do Brasil e à Caixa Econômica Federal. Eles questionam como o servidor investigado, que atuava na tesouraria, teria conseguido criar, controlar e usar essas senhas para transferir dinheiro público para contas pessoais. O caso, né? Lembrando que o caso é investigado pela CPI, pelo Tribunal de Contas de Santa Catarina, pela Polícia Civil e pelo Ministério Público, né? Suspeitas que envolvem movimentações feitas entre 2017 e dezembro de 2025. Só trazendo mais informações, né? Tanto o Sartori quanto o Ragnini voltam a esses questionamentos sobre a forma, né, de como ele conseguiu obter poderes, né, para criar, para gerenciar senhas em seus nomes, quais que ele utilizava para fazer a transferência de recursos públicos da prefeitura para contas pessoais. A CPI ouviu também o ex-secretário de Finanças, né, e atual vice-prefeito Jorge Dresch. Sartori disse que um conjunto de práticas que não foram feitas possibilitaram os desvios de recursos, tanto no executivo como nos bancos, e que aguarda informações sobre o destino dos recursos desviados para que os mesmos possam retornar aos cofres públicos. Já o ex-prefeito Dioclésio Ragnini afirmou que após a denúncia e o início das investigações, ele mesmo passou horas analisando documentos e disse estar absolutamente surpreso pelo fato dos responsáveis pela contabilidade da prefeitura e demais setores que poderiam ter observado os desvios conseguirem fechar as contas sem que as fraudes fossem descobertas, valores desviados superando os 4 milhões. A prefeitura foi, como a gente falou, né, informada aí pelo Tribunal de Contas em dezembro do ano passado, de que essas fraudes estariam ocorrendo através do setor de tesouraria. Tão logo, então, servidor com quase 30 anos de serviços prestados ao município, muitos deles como tesoureiro, foi exonerado. Então, as investigações estão em andamento pelo próprio Tribunal de Contas, pela Polícia Civil e pelo Ministério Público.
2: A gente espera até que a própria prefeitura tenha se debruçado de forma muito cautelosa e muito forte sobre essa situação, para identificar todos os caminhos, porque você pode chegar lá atrás, mesmo que o funcionário público que está protegido sob o silêncio, ele está com uma autorização de não falar nada, de não criar situações contra ele, eu não sei se é por aí, mas enfim, ele não está dando nenhum tipo de depoimento, mas enquanto isso, evidentemente que a prefeitura deve ter os seus meios para identificar que mecanismo foi esse utilizado, para tentar evitar que isso ocorra de novo. Se o prefeito Dioclésio, que é um empresário, Dioclésio se diz assim, ó, tô surpreso com o que eles fizeram, que o atual prefeito, o Sartori, também um empresário, também na lida com essas coisas contábeis todas, se surpreende, imagina como esse cara estava à vontade então para trabalhar lá. Vai aparecer mais? Provavelmente sim.
1: O caso mostra uma falha muito profunda no controle do dinheiro público,
2: mas,
1: né?
2: Claro.
1: Mas que descobrir quem desviou, que a gente sabe, né? É preciso entender como é que isso passou, né, por tantos setores sem ser percebido.
2: E é preciso também dignificar aqui o trabalho do próprio Tribunal de Contas, que lá em Florianópolis, com a sua equipe, acabou identificando e auxiliando a estancar uma sangria enorme de recursos públicos de Joaçaba.
1: Aí o desafio é que esses valores, né, desviados sejam devolvidos, né?
0: Tem muita água para rolar por debaixo dessa CPI, eu diria, né?
1: CPI que agora vai retornar aos trabalhos no dia 8 de junho, né? Quando os vereadores estarão analisando os documentos e avançando já na elaboração do relatório final.
0: Ok. Entre janeiro e abril deste ano, mais de 4,8 milhões de pessoas fizeram requerimento para ter a primeira habilitação. Esse número é 4 vezes maior do que os primeiros 4 meses do ano passado, um número recorde de cadastros para o período. O ano passado foram registrados mais de 1.200.000 pedidos da primeira CNH. Nesse período, todos os dados são do Ministério dos Transportes. A quantidade de cursos teóricos também cresceu no primeiro quadrimestre. Foram realizados em 2026 até o fim de abril 2.500.000 cursos, um aumento de 170% se comparado aos poucos mais de 942.000 cursos registrados no ano passado. formato da carteira de habilitação, né? A quantidade de exames teóricos aumentando tanto assim, diz que deu certo essa carteira e o formato que o governo adotou, né?
2: Essa isenção também se livra de certas obrigatoriedades que antes consumiam dinheiro, né? Tá aí a prova. Veja como tinha gente interessada.
1: A preocupação que é a qualidade desses
2: estudos. Vamos ver como é que fica, porque o tempo é que dirá isso, né, PC?
0: Aí entra a questão de consciência, por exemplo, do primeiro motorista da carteira de buscar, né, o aprendizado. Pô, não vai pegar um carro e sair dirigindo aí sem nunca ter dirigido, de repente.
2: Tem isso
0: também. A gente espera que o pessoal continue procurando e fazendo o aprimoramento para
2: pegar. Porque tem regras, né? Não adianta a gente imaginar que agora está sem regra alguma. Não, pelo contrário, tem regras.
1: Assim, ó, eu tenho um depoimento que eu ouvi aí de uma pessoa que ela começou a fazer as aulas uma semana. E o instrutor, eu acho que o instrutor tem um papel fundamental nesse aspecto aí. Diz, não, semana que vem tu já vem aqui, já fizemos já para. Ela não se sentia preparada ainda.
2: Olha, pegar um carro e ir.
1: Exatamente. E o instrutor já motivou.
2: Tem a consciência que você cobrou.
0: Exatamente. Né?
2: Ela disse: não estou preparada, eu quero mais aula, eu quero mais.
0: Mas o instrutor precisa se organizar. Acho que entra o profissional também, né?
1: O profissional tem que ser responsável, né? Nessa seara da CNH, o Senado, inclusive, deve votar nessa semana uma proposta que pode facilitar a renovação da CNH para motoristas sem infrações de trânsito. A medida prevê uma renovação automática para condutores cadastrados no chamado Cadastro Positivo de Trânsito, que reúne motoristas que passaram pelo último ano sem cometer infrações com a pontuação. Então, pela proposta, esses condutores não precisariam fazer novos exames no Detran ao renovar a carteira, e o texto também permite que o motorista escolha usar apenas a versão digital da CNH sem a necessidade do documento impresso. E, além disso, o Senado analisa outros projetos importantes, né, nessa semana aí, como atendimento integral para pacientes com dor crônica no SUS e a criação de uma política nacional voltada a estudantes com altas habilidades e superdotação.
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7: Já estamos de volta, 18h46, meu caro Roncalho, diga lá.
8: Eu, Amarildo, eu tô com a impressão que eu acabei esquecendo um detalhe, porque antes eu projetei aqui alguma situação relacionada a soluções para o trânsito. Eu disse assim, olha, colocamos no radar coisas para acontecer agora, daqui a pouco e mais adiante. Então tá, o que vai acontecer agora, o que já está acontecendo, essa mudança na Ponte do Trabalhador, né, com essa inversão em horários determinados, mas vem aí também, logo a seguir, na Felipe Schmidt com a Barão do Rio Branco, inclusive, aqui tem uma novidade, antes foi falado, olha, vão abrir a passagem para quem estiver no sentido do Parque Ivan Bonato, vai ter acesso pela direita, vai impedir que cruze a esquerda por esse acesso da direita da Felipe Schmidt, isso a gente já sabia. Mas o diretor de trânsito da prefeitura do município de Joaçaba, o Wilton, me disse que agora estuda-se a possibilidade de implantar logo a seguir também a saída à esquerda livre para quem está na Felipe Schmidt. Se estando na Felipe Schmidt, acessa diretamente à esquerda, parece sem a necessidade de parar. Eles vão tentar fazer um teste nesse sentido, para aliviar a tensão por ali. Da mesma forma, a tensão hoje exercida sobre a rótula lá da Duque de Caxias com a subida para o acesso a Adolfo Sighelli. Uhum. Me ajude aí, qualquer coisa.
9: Não, exatamente isso.
8: É, que ali também é um ponto de alta aglomeração e principalmente ele acaba trancando tudo, e são esses detalhes. E vem mais um aí que eles querem experimentar, parece que não vai demorar muito, querem fazer uma experiência na subidinha, inverter a subida da rua que dá acesso ao Colégio Frei Rogério, aquela rampa subida lá.
9: Que passa
8: na pensando em inverter aquilo.
9: A rua que passa na frente da igreja do bairro Santa Teresa ali?
3: E sai aqui em cima?
9: Não. É aqui é frente do colégio, aquela que na desce na antiga rodoviária.
8: Tem subidinha ali, tem um nome que eu tô lembrando agora.
3: É. Aquela que a gente desce para pegar a rótula principal. Isso,
8: exatamente.
9: É bem estreitinha, né?
8: Estão pensando em que...
9: A não ser que tire a calçada ali.
8: Não, eles vão ter que preparar alguma coisa, que era muito íngreme a subida ali. Pode até bater o carro ali, né? Então, estão pensando nessa possibilidade também.
3: Legal, bacana. 18h48, diga lá, PC.
9: Pensar o trânsito, né?
3: Cara, eu não queria estar na cabeça dos caras, né? Não é fácil, não, o trânsito. E a operação da Polícia Rodoviária Federal, olha, resultou na apreensão de aproximadamente 360 quilos de maconha. O que que tem de novo nessa notícia? É natural, né? Prenderam a maconha aqui, prenderam cocaína lá, não é? Essa estava em comboio. Nesta manhã de segunda-feira, na 282, aqui em Joaçaba.
8: Em comboio.
3: A ação terminou com 3 homens presos em flagrante e 1 adolescente apreendido. Os carros vinham em comboio e foram parados pela Polícia Rodoviária Federal.
8: Por falar em Polícia Rodoviária Federal, encaixou perfeitamente a notícia que eu tinha selecionado aqui. Eu acompanhei, todo mundo acompanhou, a apreensão em Chapecó na semana passada, no meio da semana passada, de uma carga de aproximadamente 500 quilos de fios e cabos que foram furtados e que estavam sendo levados por um caminhão para Joinville, para beneficiar esse produto. Eu acho que essa ação da polícia pode desvendar um caso muito grave, que é saber quem é o comprador final. E parece que chegaram agora a uma empresa, a uma indústria de Joinville. Veja só o peso da coisa.
3: Muito bem, 18h50. Esse é o Rádio Contato dessa segunda-feira, que bate uma bola com você agora.
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3: É hora da resenha, né? E saiu a pré-lista de 55 jogadores selecionados por Carlos Ancelotti, dos quais 26 irão para a Copa do Mundo. Apareceu o nome do Neymar, os caras que defendem ele na Copa do Mundo, mas isso na prática não significa nada.
8: Ainda não.
3: Neymar esteve em todas as 5 pré-convocações de Ancelotti e não figurou nenhuma vez na lista final. Provavelmente não seja dessa vez.
8: Eu li uma notícia hoje que é mais fácil o Neymar ir do que o Estevão. Não, pela contusão do menino.
3: O Estevão tá machucado.
9: Não, o Estevão, né? Mas o nome dele ainda tá, né? O Neymar, o próprio Pedro, né? Ainda estão ali, que geram expectativa, né? E a seleção que inclusive vai fazer um amistoso contra o Panamá, no Maracanã, dia 31 de maio, antes da viagem para os Estados Unidos. Depois ela vai fazer mais um amistoso também preparativo, né? Aliás, a CBF já definiu, né? Já que estão falando de seleção, essa logística, né? Da seleção brasileira para a viagem aos Estados Unidos. Ela deve embarcar dia 1º de junho, às 8 da noite, num voo fretado, chegada prevista lá para Nova York na manhã do dia 2. E além disso, o Carlo Ancelotti fará a convocação dos 26 jogadores na próxima segunda-feira, né? Lá no Museu do Amanhã, os atletas vão começar a se apresentar no dia 25, em Teresópolis. E a seleção, então, fará 2 amistosos, dia 31 de maio, enfrenta o Panamá, no Maracanã, e depois já nos Estados Unidos, contra a equipe do Egito, lá em Cleveland, no dia 6 de junho.
8: Há uma expectativa muito grande da Copa, vocês entendem que exista também? Vocês estão sentindo isso?
9: Eu vi outro dia um comentarista esportivo desses mais, né, consagrados, dizendo que a seleção brasileira foi campeão quando ela chegou menos cotada para ser campeão, que é o caso agora, né?
8: Mas eu digo assim, pela expectativa da Copa, hoje eu vi uma notícia de que tá fadada ao insucesso em razão dos preços muito altos, os americanos não estão comprando literalmente a ideia, mas por outra, há uma expectativa acirrada agora, porque há um envolvimento de jovens e não só de crianças, não só crianças, jovens e adultos também, em relação ao álbum de figurinhas.
3: Tá,
8: isso cria um clima todo especial favorável à Copa do Mundo. Com um detalhe, né? Com um detalhe bastante importante. Hoje um amigo meu disse assim, pá, tô louco para que chegue a Copa, queria assistir. Eu digo, poxa, mas eu não tenho... claro, a gente tem uma boa lembrança de 1994, quando a gente ganha a Copa nos Estados Unidos. Só que eu lembro, um ou outro jogo foi mais ou menos... A maioria foi sofrível em razão do calor. Calor de 40 graus nos Estados Unidos, e o verão está chegando lá agora, juntamente com a Copa. O detalhe é que esse ano tem um diferencial. Muitos jogos, inclusive do Brasil, serão disputados à noite.
3: Bacana. vamos falar de futebol. Nossos catarinenses na Série B, se não ganharam, não perderam, né?
8: Não perderam.
3: Então, o Criciúma empatou com o Juventude, um jogo duríssimo lá na Serra. O Avaí em casa também enfrentou o Fortaleza, um time.
8: Fortaleza tá na ponta, né?
3: É, um time fortíssimo também e jogou bem melhor que o Fortaleza, né? Merecia a vitória. Então, na Série B a gente teve aí esses resultados.
8: Mas na Série C fomos bem.
9: Sim, o Brusque venceu o Ipiranga, né? 3-0. Né, o Figueirense também fez bonito, venceu
8: lá do Amazonas, lá em Manaus.
9: E o Barra empatou com o Caxias, que não é fácil também o Caxias, né? Uhum. Empatou em 0-0.
3: Como diz o Agauchada, o Caxias não é trigo limpo.
8: E o Campeonato Brasileiro da Série A, os resultados de ontem, alguma surpresa, Marildo?
3: De ontem? Cara, não teve surpresa, né? Eu acho assim que...
9: Surpresa, Mirassol e Chapecoense empataram.
3: É, mas Chapecoense jogou uma grande partida.
9: Sim, sim.
3: Né? Vamos dar certinho os louros à Chape.
9: Méritos, né?
3: Que jogou um jogo como deveria jogar, o Mirassol foi barrado em casa.
9: É verdade. É. Agora, o placar de Flamengo e Grêmio foi mentiroso, né?
8: Foi, né? Foi
9: totalmente mentiroso.
8: Foi um domínio total,
9: massacrou,
8: né?
9: Dominou totalmente aí o Grêmio, né? Saiu vaiado, não produziu nada, tá na zona de rebaixamento, já começa a viver aí uma situação de preocupação, né? O pessoal acha que ele foi mal escalado, tinha que botar um time mais cascudo para enfrentar o Flamengo, enfim, né? Colocou a gurizada aí, né? Deveria ter começado lá com o Marcos Rocha, com o Pavon, com o Kahneman, com o William, né? TT, Braithwaite, enfim, aí começou mais com a gurizada e foi amassado.
3: Mas eu tenho uma outra visão sobre essa questão, né? Eu acho assim, Palmeiras e Flamengo estão bem acima da régua em termos de time no Brasil, beleza? Então, aí que eu acho que o título vai brigar aí, mais ninguém. Aí o Palmeiras vai jogar lá com o Remo parar, pega uma chuva e o Remo em casa é casca grossa.
8: Tropeça,
3: né? Quer dizer, o campeonato é interessante.
8: O Flamengo agora só depende dele para se tomar a liderança, porque tem um jogo atrasado com o Mirassol.
3: Tem um jogo atrasado.
8: Agora, com o Mirassol. O que me chama a atenção, depois a gente pode voltar para os resultados de ontem, até porque eu queria falar do meu Vasco também, que surpreendentemente está jogando legal, e deu um salto ontem, pegou o elevador e subiu na posição de rebaixamento para o oitavo colocado. Mas isso não quer dizer muito. Quer ver só? O sétimo colocado, o Bragantino, tem 20 pontos. Sabe quanto é que tem o 17º Grêmio?
3: 17.
8: Pô, do 17º ao sétimo, são uma vitória.
3: É um jogo.
8: São 3 pontos. Eu nunca vi a coisa tão amassada desse jeito, impressionante.
3: Tão parelha, né?
8: Tão parelha.
3: É isso aí, esse é o Brasileirão. Joaçaba empatou com o América, né? Um jogo que tinha na mão, ganhava de 1-0, tomou um gol quase no final, acho que faltou alguma coisa pro time, né? Melhor aproveitamento, melhor pontaria, criou, mas não marcou. Eu acho que esse 1-1 em casa foi doído, merecido.
8: Foi.
9: Com aquela sensação que dava para buscar mais, né?
3: Ah, com certeza.
9: Dava pra buscar mais, mas...
3: Dava pra ganhar.
9: Mas vem numa regularidade, né? Isso é positivo, né? Segue sendo bastante competitiva, pontuando, né? Mostrando força, mas podia ter feito mais.
3: Ficou um gostinho ruim. Né? É isso aí. Mais algo de esportes, meu amigo?
8: Eu vou falar do Vasco.
9: Vasco.
8: Tá jogando bem, fez um gol bonito, tá bem na mão do Renato.
3: O time tá encaixado.
8: Tá jogando direitinho. Pra quem viu o Vasco apanhar, quando ele não apanha, é digno de notícia.
3: É isso aí. Essas foram as do esporte de hoje. Vem aí a segurança pública dessa segunda-feira pra você.
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3: Vamos às notícias da segurança pública para esta segunda-feira aqui no Rádio Contato. Polícia Rodoviária Federal apreendeu cerca de 360 quilos de maconha na manhã de hoje na BR-282 em Joaçaba. A operação resultou na prisão de 3 homens e a apreensão de um adolescente, desarticulando um esquema de tráfico que trazia os entorpecentes do Paraná com destino ao litoral catarinense. De acordo com a Polícia Rodoviária Federal, a ação teve início após os agentes receberem informações sobre veículos suspeitos que seguiam em comboio. Um dos carros foi localizado parado no congestionamento causado pelas obras da ponte Alfredo Ítalo Remor, aqui em Joaçaba. Ao notar a presença dos policiais, o motorista abandonou o veículo e tentou fugir a pé, mas foi contido no porta-malas do automóvel. Foram encontrados os primeiros 120 quilos de maconha. O suspeito confessou que não viajava sozinho e indicou a participação de outros dois veículos no esquema. Com apoio da PM, as equipes localizaram os demais automóveis e em um deles foram encontrados mais 120 quilos da droga. No total, a carga somou 360 quilos em tabletes prensados. Os envolvidos relataram que o grupo partiu de Cascavel, Paraná, e pretendia entregar a droga na capital do estado. Uma outra informação que a gente já falou no Rádio Contato de hoje: uma menininha de 4 anos foi entrada na UPA em Erval do Oeste com sinais graves de embriaguez na noite do último sábado. Polícia Militar foi acionada por volta das 20h45 após o conselho tutelar receber a denúncia. No local, a equipe médica confirmou que a criança apresentava hálito etílico, náuseas, vômito e nível de consciência rebaixado. Segundo as orientações do Centro de Toxicologia de Santa Catarina, a menor foi submetida a exames laboratoriais e permaneceu em observação clínica. Essas e outras notícias fizeram a segurança pública e o dia de hoje. Amanhã às 7 tem o jornal Primeira Hora com mais informações. Nossa equipe agradece a sua audiência e desejamos uma noite tranquila para você. Fique agora com a Voz do Brasil.
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15: Boa noite.
16: Uma boa noite para você que nos acompanha em todo o país.
15: Segunda-feira, 11 de maio de 2026.
16: E vamos ao destaque do dia: Desenrola Brasil.
15: Quase R$1 bilhão já foram renegociados em uma semana de lançamento do programa.
16: Brasileiros podem conseguir descontos de até 90% nas dívidas do cartão de crédito, cheque especial ou crédito pessoal. Natália Koslick.
17: O novo Desenrola tem previsão de duração de 90 dias. O foco do programa são consumidores que ganham até 5 salários mínimos, o equivalente a R$ 8.105.
15: E ainda acesso à internet ampliado.
16: 3.800 unidades básicas de saúde serão conectadas, o que vai aumentar a oferta do telesaúde pelo SUS.
15: A medida vai fortalecer atendimento de quem vive em áreas com menor acesso a especialistas e serviços médicos. Pablo Mundim.
18: Com a conexão, os profissionais de saúde passam a usar prontuários eletrônicos, exames digitais, trocas de informações em tempo real e teleconsultas com especialistas.
16: E você vai ouvir também homenagem aos mais de 700 mil mortos de Covid no Brasil.
15: O presidente Lula institui 12 de março como dia em memória às vítimas do vírus no país.
19: Nós precisamos ter consciência que isso aqui é mais morte do que muitas guerras que aconteceram no mundo.
16: Hoje, na apresentação da Voz do Brasil, Mariana Jungmann e Nazi Brum.
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16: Em março de 2020, os estados começavam a se preparar para entrar em quarentena. A Covid-19 chegava ao Brasil.
15: No dia 12 de março, o Brasil registrou a primeira morte da doença.
16: E para lembrar esse período, quando o país registrou mais de 700 mil mortes pela doença, o presidente Lula sancionou hoje o Dia Nacional em Memória das Vítimas da Covid-19, o dia 12 de março.
15: A repórter Graziele Bezerra está no Palácio do Planalto e acompanhou esse evento. Ela fala com a gente agora ao vivo. Boa noite, Graziele.
20: Oi, Mariana, boa noite para você também, boa noite para o Nazi, boa noite para o ouvinte da Voz do Brasil. Para falar sobre esse assunto, a gente vai contar um pouquinho da história da aposentada Norma Ferraz, que seguiu todos os protocolos exigidos pela Organização Mundial da Saúde na época da pandemia de Covid-19. Isolamento, uso de máscaras e higienização das mãos. Mas a esperança da imunização não chegou a tempo de salvar o filho dela, o Diego, de 39 anos. Então, em fevereiro de 2021, após uma semana de internação, ele morreu em um hospital em Rio Branco, no Acre.
21: Ele dizendo para mim: mãe, quinta-feira eu estou indo para casa já, se Deus quiser. Eu estou aqui só para tomar o remédio direitinho. Isso dói até hoje, porque eu pergunto para ele às vezes: qual quinta-feira, meu filho, que você vai voltar? Porque você não cumpriu, você falou que ia voltar e não voltou.
20: Pois é, e hoje, nesta segunda-feira, o presidente Lula sancionou uma lei que elegeu 12 de março para lembrar os mais de 700 mil brasileiros que morreram, então, aí de Covid-19 no país, a exemplo do Diego, de 39 anos. A data registra a morte da diarista Rosana Aparecida Urbano, que foi a primeira vítima do coronavírus no Brasil. O ministro da Saúde, Alexandre Padilha, diz que relembrar as vítimas é também evitar que novos casos de negligência aconteçam.
0: Na saúde, a gente fala que a memória tem dois papéis fundamentais. Primeiro, acolher o sofrimento, apoiar o sofrimento, poder lidar com esse sofrimento. Mas, sobretudo, o papel da memória é para que a sociedade como um todo nunca mais permita que se repita o que aconteceu durante a condução da pandemia da Covid-19 no nosso país.
20: Para o presidente Lula, a data servirá também para trazer justiça às vítimas.
19: E nós precisamos ter consciência que isso aqui é mais morte do que muitas guerras que aconteceram no mundo. Um dia nós mudaremos esse mundo e a ignorância não vai prevalecer em lugar nenhum. E a justiça será feita.
20: Bom, a partir da próxima semana será realizada uma exposição itinerante que vai percorrer várias capitais brasileiras com obras de artistas que relembram aí a emergência sanitária enfrentada no período da pandemia. Uma réplica foi instalada aqui no Palácio do Planalto. Essa réplica retrata os nomes, idade, também estados das pessoas, a origem das pessoas mortas pela Covid-19. Eu volto com vocês, Mariana e Nazi.
16: Obrigado, Graziele, pelas informações.
15: E o ministro da Saúde, Alexandre Padilha, reforçou hoje que nenhum dos casos de hantavírus registrados no Brasil esse ano foi transmitido de um ser humano para o outro.
16: Ele disse que o hantavírus já é conhecido e que os casos do Brasil estão dentro do padrão dos últimos anos. Não estão relacionados à cepa andina, que é passada entre humanos e foi encontrada em um cruzeiro.
1: Diferente da Covid-19, o vírus do hantavírus é um vírus conhecido por todos nós. Desde os anos 90 nós temos casos de hantavirose no continente americano. Começou os primeiros casos nos Estados Unidos, depois em vários países do continente. Aqui no Brasil nós temos uma série histórica que varia com dezenas de casos todos os anos, em torno de 30, 35, 40. Os 7 casos que nós tivemos esse ano no Brasil, nenhum deles está relacionado com essa cepa andina, até porque ela nunca circulou no Brasil. Essa cepa andina é a única que tem registro até hoje de risco de transmissão interhumanos.
15: Segundo o Ministério da Saúde, o risco global de disseminação do hantavírus permanece baixo.
16: O surto em um navio de cruzeiro que desembarcou na Espanha e está sendo investigado, sem impacto direto para o Brasil até o momento.
15: A hantavirose é uma zoonose viral que pode comprometer pulmões e coração.
16: O vírus é transmitido principalmente pelo contato com urina, saliva e fezes de roedores silvestres infectados.
15: 3.800 unidades básicas de saúde devem receber sinal de internet e equipamento.
16: A conexão deve chegar também a municípios com menos de 30 mil habitantes.
15: Os editais para os serviços foram publicados pelos Ministérios das Comunicações e da Saúde.
22: O governo do Brasil lançou nesta segunda-feira 2 editais que ampliam o acesso à internet em regiões vulneráveis e conectam unidades de saúde à rede digital. A iniciativa integra os Ministérios das Comunicações e da Saúde com recursos do Fundo de Universalização dos Serviços de Telecomunicações, o FUSH. Um dos editais prevê investimento de R$ 140 milhões para a conexão de 3.800 unidades básicas de saúde. Na prática, o projeto leva internet de qualidade para postos em comunidades rurais, indígenas, ribeirinhas e áreas afastadas dos grandes centros, destaca o ministro das Comunicações, Frederico de Siqueira Filho.
23: Hoje o governo do Brasil avança na conectividade em áreas essenciais para a população. De um lado, a saúde pública, que necessita de informações rápidas, prontuários integrados e atendimento digital. De outro lado, a inclusão e uma condição fundamental para o acesso a direitos, serviços públicos, oportunidades e cidadania.
22: Com a conexão, os profissionais de saúde passam a usar prontuários eletrônicos, exames digitais, trocas de informações em tempo real e teleconsultas com especialistas. Segundo o ministro da Saúde, Alexandre Padilha, a medida reforça o programa Agora Tem Especialistas, que busca acelerar diagnósticos e diminuir a espera por exames no SUS.
0: Para nós é um avanço muito importante. Nós estamos distribuindo mais 10 mil kits de telesaúde para as unidades básicas de saúde comprados pelo Ministério da Saúde. Equipamento que permite você fazer uma avaliação no fundo de olho da retina, equipamentos que fazem uma avaliação do pulmão, eletrocardiogramas, né, ultrassom portátil.
22: O segundo edital foca na expansão da infraestrutura em municípios menores e áreas remotas, por meio do programa Acessa Crédito Telecom, com 500 milhões de reais em recursos. Para o secretário de Telecomunicações do Ministério das Comunicações, Hermano Barros Tércios, os editais devem beneficiar cerca de 2 milhões e meio de brasileiros e fazem parte do FUSH 2.0.
2: O público-alvo impacto desse segundo edital, que é o do acesso a crédito, são as cidades abaixo de 30 mil habitantes, as prestadoras com menos de 200 mil acessos, para subir ainda mais esse número de provedores que consigam acessar o recurso do FUSH, provedores pequenos e médios.
22: As empresas interessadas em participar dos editais têm até 22 de maio para apresentar propostas. Reportagem Pablo Mundim.
16: Há 52 anos, uma cooperação entre Brasil e Paraguai transformou uma disputa territorial em um projeto compartilhado de desenvolvimento. Era a criação de Itaipu Binacional.
15: Mais de meio século depois, a empresa olha para o futuro, incentivando pesquisas para novas fontes de geração de energia e atuando como motor de desenvolvimento socioambiental em mais de 400 municípios do país.
16: Em outra frente, Itaipu ainda segue com um papel estratégico no equilíbrio da oferta de energia e do preço pago pelos brasileiros na conta de luz.
15: Sobre tudo isso, a gente conversa hoje com o diretor da companhia, Enio Verri. Boa noite, diretor.
4: Boa noite, ouvintes.
15: Diretor, vamos começar falando daquilo que interessa mais diretamente ao consumidor, que é a tarifa. Brasil e Paraguai estão aí em pleno processo de negociação para redefinição do preço que a gente paga pela energia excedente dos paraguaios, pela parte deles na energia gerada de Itaipu, né? Quais são as expectativas em torno dessa negociação?
4: O presidente Lula nos cobrou, em 2023, quando assumimos, que baixássemos o máximo possível a tarifa. Iniciamos uma negociação com o Paraguai e nós conseguimos baixar em 2023, 30% do valor que era pago. Além de baixar, nós congelamos a tarifa. Portanto, os anos de 23, 24, 25 e 26, a tarifa está congelada após essa redução. E estamos, nesse momento, numa negociação muito profunda com os nossos sócios paraguaios para baixar novamente. Embora não dê para adiantar qual seria essa tarifa, o que nós podemos afirmar a toda a população brasileira é que a tarifa da energia produzida por Itaipu para 27 será ainda mais barata do que essa que está sendo cobrada hoje. Portanto, julgamos assim um momento histórico. Em 53 anos, conseguimos, depois de tanto tempo, baixar de tal maneira a tarifa e ainda garantir que continue baixando a partir de agora.
16: Pois é, diretor, existe esse papel importante de Itaipu, né? Uma empresa pública na estabilidade e previsibilidade do custo da energia no Brasil. O senhor pode explicar para a gente, para os nossos ouvintes, como é que ela faz essa contribuição?
4: Essa é a vantagem de ser uma empresa pública. Ela é 50% do Brasil, 50% do Paraguai, mas elas são absolutamente públicas. Ela não tem esse modelo das estatais brasileiras, porque Itaipu tem um tratado que a rege, mas ela consegue com isso atender os interesses dos dois países. E os dois países esperam exatamente isso. Primeiro, um preço justo, condições de garantir o investimento nas políticas socioambientais e, principalmente, previsibilidade. A população saber que pode contar com Itaipu, não só no preço, como na garantia. O termo que se usa muito é o termo de bateria. Eu acho que isso é importante dizer. Hoje, tem muita energia a partir do vento e a partir do sol, que é eólica e fotovoltaica. Essas energias são muito boas, são baratas, são limpas, mas elas são intermitentes. Se não tiver vento, não tiver sol, você não tem a energia. E aí, nesse momento, entra Itaipu, que ela tem uma energia firme e garante. Por exemplo, agora, estamos conversando com o Brasil todo já é à noite, E ele tem uma energia acesa na casa dele. Essa energia é Itaipu que garante. Então, nós garantimos a estabilidade no preço e na certeza que todas as pessoas têm na sua casa a energia.
15: Pois é, eu ia até falar dessas novas fontes, desse momento de transição energética que a gente vive, porque Itaipu marcou um momento quando foi criada, né? Marcou ali essa coisa da cooperação, dessa integração sul-americana, e agora a gente vive um outro momento, que é o momento da transição energética. E a empresa também incentiva, né, pesquisas na área de geração de energia, de novas energias, como o senhor mencionou aí, a solar e a eólica.
4: Temos muitas pesquisas. A verdade é que a crise climática, ela é um fato concreto. E essa crise climática, ela exige a transição energética. A Itaipu já é um modelo no mundo de transição energética. Ela produz uma energia limpa, de qualidade barata. Agora, além disso, nós pesquisamos e produzimos, por exemplo, a energia fotovoltaica no fio d'água. Como nós temos um reservatório gigante, as placas solares ficam no fio da água produzindo energia solar. Nós temos também experiência com hidrogênio verde, que é uma pesquisa já de 20 anos na Itaipu. Temos também o biogás, que também produz a partir de restos de alimentos energia. E temos agora também a essência, a matéria-prima para fazer o SAF, que é o combustível de aviação. Então, Itaipu garante a produção de energia firme, mas faz um grande investimento também em energias alternativas para garantir a transição energética que o mundo cobra e o Brasil já está fazendo.
16: Agora, diretor, Itaipu também contribui para o desenvolvimento social e econômico de mais de 400 municípios no país, né? Que tipos de projetos a empresa desenvolve nesses locais?
4: Nós atingimos hoje 434 municípios que compõem o nosso território. Esses municípios, eles emitem resíduos para o reservatório. Para conter a emissão de resíduos, nós investimos muito em políticas socioambientais, ou seja, geração de emprego, renda, com a construção de uma política ambiental. Nós estamos falando de estradas rurais sendo asfaltadas, de investimento em placas solares em prédios públicos. Estamos falando, investimos muito nisso, em associação de catadores e catadoras. Isso é um trabalho fantástico, porque os agentes ambientais são os catadores e catadoras no nosso país. E no nosso território, a Itaipu entra com caminhões, com elevadores, com tratores, fazendo não só que essas pessoas associadas, essas cooperativas, recolham o lixo das ruas, como melhorem em muito a sua renda. Além, lógico, da produção orgânica da agricultura familiar. Portanto, são investimentos que mudam a vida das pessoas, mas fazem uma política socioambiental.
15: Agora, diretor, para a gente concluir, que a gente só tem mais um minutinho, a gente mencionou aqui o passado, o presente. Queria que o senhor falasse um pouco do que esperar de Itaipu para o futuro, para as próximas décadas.
4: Olha, o futuro é Itaipu produzir ainda mais energia hidrelétrica. Nós estamos agora com muitos estudos, com consultoria, para aumentar a produtividade. Nós temos 20 unidades geradoras, 18 sempre funcionando e 2 ficam de backup, de reserva. A ideia é fazermos estudos para colocar mais 2 unidades geradoras e aumentar a capacidade de cada uma delas, que já estão instaladas ali há mais de 40 anos. É oferecer mais energia limpa, barata, para a população brasileira e paraguaia, garantindo a transição que tanto o mundo precisa.
16: Bom, conversamos com o NVR, diretor-geral de Itaipu Binacional. Diretor, obrigado pela entrevista aqui à Voz do Brasil.
4: Um grande abraço.
15: Em uma semana, já foram renegociados R$1 bilhão em dívidas por meio do novo Desenrola Brasil.
16: O programa oferece condições facilitadas de pagamento para ajudar os brasileiros a quitarem seus compromissos financeiros e saírem do vermelho.
15: E essa semana, o programa começa a atender os estudantes que contrataram o FIES e estão com parcelas em atraso.
5: Para trazer alívio ao bolso dos brasileiros e diminuir os índices de inadimplência, foi lançado o novo Desenrola Brasil. São oferecidos descontos de até 90% sobre dívidas antigas, prazo de até 4 anos para pagar e juros reduzidos. Desde o lançamento, na semana passada, o programa acumula cerca de R$1 bilhão em dívidas renegociadas. E o volume de pedidos segue em expansão, segundo o ministro da Fazenda, Dario Durigan.
6: São 200 mil pedidos já em avaliação dos bancos, desses 200 mil, 100 mil praticamente fechados, e em volume crescente. Cada dia a gente tem visto mais renegociações sendo feitas, o que é muito importante.
17: O foco do programa são consumidores que ganham até 5 salários mínimos, o equivalente a R$ 8.105. Aqueles que têm dívidas contratadas até 31 de janeiro de 2026, com atraso entre 90 dias e 2 anos, poderão renegociar diretamente com os bancos dívidas de cartão de crédito, cheque especial ou crédito pessoal sem garantia. O programa também oferece condições especiais para micro e pequenas empresas e produtores rurais quitarem seus débitos. E a renegociação para estudantes com empréstimos no FIES deve começar a valer essa semana, afirmou o ministro.
6: O FIES para os inadimplentes deve estar totalmente operativo. A medida provisória semana passada deu as condições, os bancos têm tirado dúvidas junto com o MEC e a Fazenda. Essa semana vai estar operativo.
17: O novo desenrola tem previsão de duração de 90 dias. De acordo com o ministro Dario Durigan, em breve o programa vai entrar em uma nova fase voltada para estimular os adimplentes. Reportagem Natália Koslich.
15: Dificuldade de guardar dinheiro ou medo de perder o que investiu? Pois olha só, começa a valer hoje o Tesouro Reserva.
16: O novo título é focado em quem quer montar uma reserva de emergência com segurança, uma vez que não sofre com as oscilações do mercado e rende a taxa Selic.
15: O Tesouro Reserva tem rendimento a partir do primeiro dia útil após a aplicação e o valor mínimo para começar a investir é de R$1.
16: A novidade já está disponível para correntistas do Banco do Brasil.
7: O Tesouro Nacional, o AB3 e o Banco do Brasil lançaram oficialmente o Tesouro Reserva, novo título do Tesouro Direto voltado para quem deseja começar a investir e formar reserva de emergência. O produto começa a funcionar nesta segunda-feira 11, com operações disponíveis 24 horas por dia nos 7 dias da semana. O novo título vai ter rendimento indexado à taxa Selic e vai poder ser adquirido com aplicação mínima de R$1. Diferente do Tesouro Selic, o Tesouro Reserva não vai ter marcação a mercado, o que evita oscilações no valor do investimento em períodos de instabilidade financeira. Inicialmente, o produto vai ficar disponível para clientes do Banco do Brasil. Segundo o Tesouro Nacional, a proposta é ampliar o acesso da população aos investimentos públicos e incentivar a educação financeira. O título permite aplicações de até R$500 mil por mês, sem limite para resgates. As operações vão ser feitas pelo aplicativo Investimentos BB com transferências via Pix. O Tesouro Reserva seguirá as mesmas regras tributárias dos demais títulos do Tesouro Direto. O imposto de renda vai ser cobrado apenas sobre os rendimentos no momento do resgate. Também poderá haver cobrança de IOF em retiradas realizadas em até 30 dias. Claudimário Carvalho para a Voz do Brasil.
15: A partir de hoje, brasileiros que viajarem para a China por até 30 dias não vão precisar de visto.
16: E o mesmo acontece com os chineses que vêm visitar o Brasil. Também não vão precisar de visto por um período de até 30 dias.
15: Os dois países fizeram um acordo de isenção recíproca de visto que tem validade até o dia 31 de dezembro desse ano.
16: A medida vale para visitas de turismo, negócios, eventos, atividades artísticas, culturais e desportivas.
15: O Brasil apresentou o painel de monitoramento de agrotóxicos na vida aquática, ferramenta que integra dados coletados em diferentes bacias hidrográficas do país, identificando contaminação de águas por defensivos agrícolas.
16: De acordo com os dados, foram realizadas mais de 10 mil análises que apontaram riscos em 1,3% das amostras.
15: Segundo o ministro do Meio Ambiente e Mudança do Clima, João Paulo Capobianco, o Brasil, como grande produtor de alimentos, deve se alinhar com a sustentabilidade, protegendo o solo, as nascentes e as pessoas que utilizam esses produtos.
8: Sabemos que no século XXI, competitividade e sustentabilidade não podem mais caminhar separadas. Produzir alimentos exige também proteger a água, a biodiversidade, os territórios e a saúde humana. Esse é o desafio que está diante de nós.
16: A ministra do Desenvolvimento Agrário e Agricultura Familiar, Fernanda Machiavelli, afirmou que os dados permitem realizar um trabalho de conscientização com produtores para que usem produtos mais modernos e eficazes.
9: A gente não pode seguir botando em risco a vida e a saúde dos trabalhadores rurais, nem a vida das comunidades que estão em volta, usando substâncias lá da década de 70, que seguem aqui em uso, quando nós já temos alternativas muito mais seguras, com a mesma capacidade de garantir a nossa excelência na produção.
15: E deixar os espaços urbanos mais verdes e assim fortalecer o enfrentamento à mudança do clima.
16: E uma das medidas é incentivar os planos municipais de plantio de árvores nas cidades brasileiras.
3: O governo do Brasil anunciou o edital Arboriza Cidades, que destinará 19 milhões de reais para que os municípios elaborem ou revisem seus planos e realizem ações de arborização urbana. Outra iniciativa apresentada foi o GeoCal, ferramenta que mapeia as ilhas de calor nas cidades e permite identificar e planejar ações para ampliar e qualificar as áreas verdes. Lançado em 2024, o programa Cidades Verdes Resilientes demonstra avanços expressivos na promoção da qualidade ambiental e no fortalecimento da resiliência urbana frente à mudança do clima, alcançando cerca de 1.300 municípios brasileiros, o equivalente a 23% do total. A iniciativa segue as diretrizes previstas no Plano Nacional sobre Mudança do Clima, o Plano Clima. Para acessar o edital Arboriza Cidades, acesse gov.br/MMA. Thaísa Vitória para a Voz do Brasil.
10: A partir de agora, a atividade circense passa a ser reconhecida como uma manifestação da cultura e da arte popular em todo o território nacional.
16: Com a nova legislação, o circo passa a contar com um respaldo institucional reforçado como patrimônio cultural brasileiro.
10: E isso amplia as possibilidades de políticas públicas voltadas à valorização, preservação e fortalecimento do setor.
16: Dados da Funarte indicam que o Brasil possui cerca de 800 circos de lona em atividade, responsáveis pelo sustento direto de aproximadamente 20 mil profissionais.
10: E essas foram as notícias do Governo do Brasil.
16: Uma realização da Secretaria de Comunicação Social da Presidência da República.
10: Com produção da empresa Brasil de Comunicação.
16: Fique agora com as notícias do Poder Judiciário e do Congresso Nacional. Uma boa noite.
10: Boa noite para você e até amanhã.
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12: STF valida lei da Paraíba que permite ao usuário usar cartão físico para identificação em planos de saúde.
24: TSE vai realizar a confirmação do teste público da urna de 13 a 15 de maio.
12: STJ publica novo edital de chamamento de juízes para auxílio temporário em sessões de direito público, privado e penal.
24: Boa noite, eu sou Carlos Eduardo Cunha.
12: E eu sou Walter Lima.
24: O Supremo Tribunal Federal valida a lei do Estado da Paraíba que obriga planos de saúde a oferecer alternativa de identificação física aos usuários nos casos em que haja necessidade de aplicativo ou token.
12: A decisão foi tomada pelo plenário do STF em sessão virtual. Marcelo Della Libera.
25: A lei questionada garante aos beneficiários do plano de saúde a possibilidade de apresentar uma carteira física como forma válida de identificação diante de falhas técnicas ou impossibilidade de acesso à plataforma digital. Em sessão virtual, o plenário do Supremo Tribunal Federal acompanhou o relator da ação, ministro Nunes Marques, e concluiu que a norma estadual não altera o núcleo dos contratos de planos de saúde, mas atua de forma complementar na proteção do consumidor.
24: TSE vai realizar a confirmação do teste público da urna de 13 a 15 de maio.
12: Os participantes retornam ao tribunal para validar correções e aprimoramentos nos sistemas eleitorais. Fábio Ruas.
26: As investigadoras e os investigadores que participaram da 8ª edição do teste da urna no ano passado agora voltam ao TSE para verificar se as contribuições para o aprimoramento dos sistemas eleitorais foram implementadas. As sugestões de melhoria foram apresentadas pelos participantes do teste. A verificação vai ser de 13 a 15 de maio, sempre de 10 horas da manhã às 6 da tarde, na sede do TSE em Brasília.
24: O STJ publicou novo edital de chamamento público de juízes para preenchimento de 30 vagas para auxílio temporário.
12: Os colegiados são das primeiras, ou seja, são das primeira, segunda e terceira sessões, especializadas em direito público, privado e penal, respectivamente. Fátima Uchoa.
1: Estão previstas 10 vagas em cada sessão. O prazo de auxílio ao STJ é de 6 meses, com possibilidade de prorrogação. Os magistrados convocados atuarão de forma remota e sem prejuízo das atividades na jurisdição originária. Podem se candidatar juízes vitalícios de primeira instância, mesmo que atuem como substitutos no segundo grau ou nas turmas recursais do sistema dos juizados especiais. As informações completas sobre requisitos para participação estão no site do STJ. As inscrições estão abertas de hoje até 17 de maio.
24: A Justiça do Trabalho deu um passo histórico.

0: linhas indígenas e as cidades afastadas. Os tribunais também assumiram o compromisso de irem até esses locais com mais frequência para aproximar ainda mais a justiça da população amazônica.
1: Volkswagen é condenada a pagar 15 milhões de reais por fraudes no controle de emissão de gases em veículos.
2: Sentença atende a pedidos do MPF. Vanessa Pereira.
3: Segundo as investigações, a montadora embutiu um software que burlava os testes de emissão de poluentes em mais de 17 mil unidades da picape Amarok, fabricadas entre 2011 e 2012. A prática viola não só as resoluções do Conselho Nacional do Meio Ambiente, como a própria Constituição Federal, e causa prejuízos ambientais até hoje, já que muitos dos veículos continuam em circulação. O Ministério Público Federal recorreu da decisão para que o valor da indenização seja de 30 milhões de reais, quantia que corresponde à gravidade dos atos da Volkswagen.
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1: Boa noite.
2: E até amanhã.
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6: Eu sou Paula Groba.
7: Eu sou Ricardo Nakaoka.
6: E estes são os destaques de hoje do Jornal do Senado, que começa agora.
7: O plenário vota a renovação automática da CNH nesta semana.
6: Governo veta projeto que equipara estágio à experiência profissional.
7: Comissão aprova punições a crimes cibernéticos.
6: Boa noite.
7: Boa noite.
6: Golpes virtuais, invasões de sistemas e roubo de dados têm feito cada vez mais vítimas no Brasil. Para tentar frear o avanço dos crimes cibernéticos, a Comissão de Ciência e Tecnologia aprovou um projeto que moderniza o Código Penal e endurece as punições para criminosos digitais.
7: A proposta detalha novas condutas criminosas e estabelece penas proporcionais à gravidade das invasões. As informações com o repórter Bruno Lourenço.
8: O projeto aprovado na Comissão de Ciência, Tecnologia, Inovação e Informática atualiza a legislação brasileira em um cenário de crescimento das ameaças digitais. Segundo o relator, senador astronauta Marcos Pontes, do PL de São Paulo, o Brasil só está atrás do México, na América Latina, em número de tentativas de ataques cibernéticos. A proposta cria tipos penais mais específicos e aumenta as punições aplicáveis. Marcos Pontes alertou também que o uso de ferramentas de inteligência artificial pode facilitar o desenvolvimento de mecanismos de invasão ainda mais sofisticados e acessíveis a um número maior de criminosos.
9: Diante desse contexto, é necessário dotar os órgãos públicos responsáveis pela fiscalização e investigação e pela persecução penal com os instrumentos jurídicos adequados para lidar com esse tipo de crime.
8: O texto seguiu para a Comissão de Constituição e Justiça.
6: E após denúncias de crise humanitária, avanço do garimpo ilegal e aumento da violência na terra indígena Yanomami, o Senado instalou uma subcomissão para acompanhar as políticas públicas direcionadas ao grupo indígena.
7: O colegiado vai fiscalizar ações do governo e discutir medidas para fortalecer a proteção aos Yanomamis. A reportagem é de Patrícia Oliveira.
10: A subcomissão permanente vai acompanhar, fiscalizar e aprimorar as políticas públicas voltadas aos povos Yanomami. A senadora Damaris Alves, do Republicanos do Distrito Federal, foi eleita presidente da subcomissão. Ela afirma que persistem problemas graves nas comunidades indígenas, como desnutrição infantil, dificuldades de acesso à saúde, além da atuação de redes criminosas ligadas ao garimpo ilegal, dificultando o trabalho de assistência. Segundo a senadora, a infraestrutura de saúde disponível é insuficiente para atender às necessidades das comunidades, especialmente em casos que exigem tratamento prolongado.
11: Informo que nós teremos diligência na área Yanomami e nós teremos, além de diligência de senadores, visita técnicas dos técnicos da comissão.
10: A subcomissão já tem um plano de trabalho pronto para acompanhar de forma permanente as ações governamentais fundamentais e

0: propor soluções legislativas e administrativas para a proteção desses povos indígenas.
1: Muitos jovens que deixam abrigos e famílias acolhedoras ao completar 18 anos precisam enfrentar sozinhos os desafios da vida adulta sem apoio financeiro, qualificação profissional ou oportunidades de trabalho.
2: Para mudar essa realidade, um projeto em análise no Congresso prevê ações de capacitação, acesso à educação e incentivo à inserção desses adolescentes no mercado de trabalho. Os detalhes na reportagem de Alexandre Campos.
3: Segundo o autor do projeto, o senador astronauta Marcos Pontes, do PL de São Paulo, além de as entidades de acolhimento serem obrigadas a acompanhar os jovens desligados, com foco em sua inclusão socioeconômica, a proposta também obriga as empresas a ofertarem vagas de aprendizes para adolescentes em situação de acolhimento institucional e aos que já tiverem sido desligados desse serviço após completarem 18 anos. Na opinião do senador, essas medidas criam condições para que esses jovens entrem no mercado de trabalho em pé de igualdade com as demais pessoas de sua faixa etária.
4: Imagina o que passa na cabeça de um jovem desse. Como é que eu vou me virar? O que que eu vou fazer? Quando você tem a possibilidade de ofertar oportunidades para que eles possam estudar, para que eles possam fazer um curso técnico, aquela preocupação, tudo o que eu vou fazer, começa a ter um sentido, começa a ver um caminho para frente positivo.
3: Segundo dados do Sistema Nacional de Adoção e Acolhimento do Conselho Nacional de Justiça, o Brasil conta atualmente com mais de 35 mil crianças e adolescentes em serviços de acolhimento institucional ou familiar.
1: E o governo vetou o projeto que permitia contar o estágio como experiência profissional e critério em concursos públicos.
2: O governo argumentou que a proposta descaracteriza o papel pedagógico do estágio e fere a autonomia de estados e municípios. Repórter Márcio Maturana.
5: Foi vetado o projeto aprovado pelo Congresso em que o estágio valeria como tempo de experiência profissional e como prova em concurso público. O Poder Executivo argumentou que isso ia tirar o caráter pedagógico e seria inconstitucional ao ferir a autonomia de estados e municípios. No Senado, o texto foi relatado pela senadora Damares Alves, dos Republicanos do Distrito Federal.
6: Estudos sobre juventude e mercado de trabalho indicam que esse grupo enfrenta um ciclo perverso, não consegue o primeiro emprego por falta de experiência e sem oportunidade de atuação formal. Permanece fora do mercado. Ao reconhecer o estágio como experiência profissional, o PL contribui para mitigar essa desigualdade.
5: Agora, o veto precisa ser analisado pelo Congresso Nacional.
1: A medida provisória que trata da renovação automática da CNH para motoristas sem multa está na pauta do plenário desta semana.
2: Também pode ser votada a criação da Política Nacional para Estudantes com Altas Habilidades ou Superdotação. Repórter Pedro Pincer.
7: O plenário deve analisar nesta terça-feira a medida provisória que prevê a renovação automática da Carteira Nacional de Habilitação para motoristas cadastrados no Registro Nacional Positivo de Condutores. O benefício vale para quem não cometeu infrações com pontuação nos últimos 12 meses. O texto ainda autoriza o condutor a escolher a emissão da carteira apenas em formato digital. Para o relator, senador Renan Filho, do MDB de Alagoas, o fim da exigência da CNH física pode reduzir os custos para o cidadão.
8: A manutenção da opção pelo documento físico assegura a liberdade de escolha. Queria dizer aos parlamentares, protagonismo ao cidadão. A medida barateia, simplifica e digitaliza, desburocratiza e dá protagonismo ao cidadão, sem prejuízo àqueles que preferem, obviamente, a versão impressa.
7: Já na quarta-feira, pode ser votado o projeto que estabelece a Política Nacional para Estudantes com Altas Habilidades ou Superdotação. Também estão na pauta da semana o projeto que dispensa novas provas para a fixação de indenização por dano moral contra condenado por crimes do Código Penal e o texto que define os deveres funcionais e responsabilidades dos membros dos Conselhos dos Direitos da Criança e do Adolescente Nacional, estaduais, distrital e municipais.
1: Há 30 anos, a urna eletrônica mudou a forma de votar no Brasil, acelerou a apuração dos resultados e se tornou referência mundial em tecnologia eleitoral.
2: Mas apesar do reconhecimento internacional, O sistema ainda enfrenta a desconfiança de parte da população brasileira. A reportagem é de Raíssa Abreu.
9: A urna eletrônica foi usada pela primeira vez nas eleições municipais de 1996. No ano 2000, 100% das eleições brasileiras foram informatizadas. O país é hoje uma referência mundial no assunto, como lembra o senador Randolph Rodrigues, do PT do Amapá.
10: A democracia brasileira é uma das democracias mais admiradas do planeta, exatamente pelas urnas eletrônicas.
9: Mas apesar do pioneirismo, a urna eletrônica está entre os assuntos que mais dividem opiniões no país. No Senado, está em análise na Comissão de Direitos Humanos um projeto para que o voto seja impresso. Para a senadora Damares Alves, do Republicanos do Distrito Federal, a insegurança tem a ver com a falta de letramento digital da população e com recentes escândalos de corrupção.
11: E esse ano, a dúvida vai ser maior por causa da fraude do INSS, que era tudo eletrônico. E eles disseram, ó, lá no eletrônico eles roubam nós. Então a gente vai ter questionamento, especialmente para o povo que não entende de tecnologia.
9: No passado, quando os votos eram feitos em papel, eram comuns os casos de desaparecimento de cédulas e até de urnas. Como lembrou a professora aposentada da Universidade de Brasília, Jodete Amorim, que chegou a trabalhar como mesária e fiscal.
2: Com edição de Paula Groba e trabalhos técnicos de João Lira, o Jornal do Senado fica por aqui. Acompanhe agora as notícias da Câmara dos Deputados. Boa noite.
1: Boa noite e até amanhã.
12: Jornal Câmara dos Deputados. Deputados reconhecem profissão de trabalhador em refeições coletivas.
13: Câmara cria homenagens para destaques na ciência e no meio ambiente.
12: Bancada ligada à segurança pública pede a redução da maioridade penal.
13: Boa noite. Alberto Fraga, do PL do Distrito Federal, cobra do Senado a votação de propostas de segurança pública aprovadas pela Câmara. O deputado cita caso recente de violência sexual contra crianças para defender a redução da maioridade penal em crimes graves.
12: Alberto Fraga também pede avanço de proposta que obriga o Estado a avisar mulheres sobre a saída da prisão de ex-companheiros que representem ameaça. Ele afirma que o Congresso precisa dar prioridade a medidas capazes de enfrentar a violência e proteger possíveis vítimas.
13: Maurício Marcon, do PL do Rio Grande do Sul, critica o veto do Executivo a artigo de projeto que aumentava a pena para roubo seguido de lesão grave para 16 a 24 anos. Ele afirma que a punição mais severa é necessária para crimes que deixam vítimas com sequelas permanentes.
12: Maurício Marcon também defende a redução da maioridade penal em casos de crimes graves cometidos por adolescentes. Ele sustenta que o Congresso deve priorizar medidas de segurança pública, especialmente diante de casos recentes de violência contra crianças.
13: Para Zé Trovão, do PL de Santa Catarina, é preciso reduzir a maioridade, com o argumento de que a legislação atual favorece a impunidade. Na visão do deputado, crimes graves cometidos por menores exigem resposta mais dura do Congresso Nacional.
12: O parlamentar também critica o governo e outros setores políticos por, segundo ele, não darem a devida atenção ao caso. Zé Trovão acredita que a falta de posicionamento reforça a sensação de insegurança e evidencia a necessidade de mudanças na legislação penal.
13: Coronel Crisóstomo, do PL de Rondônia, defende a redução da maioridade penal como medida urgente para combater crimes graves. Ele argumenta que casos de violência envolvendo menores exigem resposta mais rigorosa do Congresso.
12: O deputado afirma que a proposta é necessária para proteger a população e evitar novos crimes, cobrando ação imediata dos parlamentares. Coronel Crisóstomo afirma que a mudança na legislação é essencial diante do aumento da criminalidade e da sensação de impunidade.
13: Sargento Gonçalves, do PL do Rio Grande do Norte, é favorável à redução da maioridade penal, argumentando que a medida é necessária para combater a impunidade. Segundo ele, crimes cometidos por menores têm gerado insegurança e exigem uma resposta mais rigorosa do Estado.
12: O deputado também critica a falta de posicionamento de setores políticos sobre casos de violência e afirma que há pressão popular pela mudança na legislação. Para Sargento Gonçalves, o Congresso deve avançar no tema problema e dar uma resposta à sociedade.
13: A redução da maioridade penal é uma das pautas defendidas por Dr. Zacarias Calil, do MDB de Goiás. O parlamentar cita dados sobre estupros coletivos contra crianças e adolescentes e afirma que o aumento desses crimes exige resposta mais rigorosa do Estado brasileiro.
12: Dr. Zacarias Calil também cobra o endurecimento das penas para crimes sexuais contra menores e para a divulgação de imagens criminosas nas redes sociais. Ele pede ainda o fortalecimento da rede de proteção à infância, com apoio psicológico às vítimas e assistência às famílias.
13: Juliana Cardoso, do PT de São Paulo, apoia o avanço de propostas de combate à violência contra a mulher e pede a criminalização da misoginia. Segundo a parlamentar, mulheres seguem enfrentando diariamente agressões, discursos de ódio e feminicídio.
12: Juliana Cardoso menciona projetos de autodefesa, afirmando que iniciativas desse tipo ajudam mulheres em situações de vulnerabilidade. Para a deputada, porém, a proteção efetiva depende de políticas públicas e de leis mais rígidas contra a violência e a discriminação.
14: Justiça.
13: Jandira Fegali, do PCdoB do Rio de Janeiro, contesta procedimento adotado pelo Congresso em sessão que derrubou o veto presidencial ao chamado PL da dosimetria. A deputada considera irregular o fatiamento de um veto integral.
12: Jandira Fegali anuncia que parlamentares vão recorrer ao STF para tentar anular a sessão. Ela argumenta que a redução de penas para condenados por crimes contra o Estado Democrático de Direito funciona como uma forma indireta de anistia aos envolvidos nos atos de 8 de janeiro.
13: Bia Kicis, do PL do Distrito Federal, critica parlamentares que recorreram ao STF contra a derrubada do veto à lei da dosimetria. A deputada afirma que a votação no Congresso deve ser respeitada por representar decisão legítima do Poder Legislativo.
12: Bia Kicis também contesta a classificação de manifestantes condenados pelos atos de 8 de janeiro como golpistas. Ela argumenta que a revisão das penas busca corrigir possíveis excessos da justiça.
13: Érica Cocai, do PT do Distrito Federal, critica a condução da votação sobre a dosimetria, afirmando que houve violação da Constituição e defende o direito de recorrer ao Supremo Tribunal Federal. Ela alega que a medida favorece criminosos e compromete a segurança jurídica.
12: Érica Cocai também associa o debate a episódios ligados a ataques às instituições, acusando adversários de incoerência ao defenderem mudanças legais. Para ela, a polarização atual reflete a disputa entre a preservação da democracia e ações que, segundo avalia, colocam o sistema em risco.
14: Saúde.
13: Comissão de Saúde aprova prioridade no atendimento para pessoas com doenças graves. A repórter Sofia Peçanha tem os detalhes.
15: A Comissão de Saúde da Câmara dos Deputados aprovou o projeto que garante atendimento prioritário para pessoas com doenças graves em locais públicos e privados, como bancos, repartições públicas e concessionárias de serviços. Atualmente, a lei já dá prioridade para idosos, pessoas com deficiência, gestantes, lactantes, pessoas com criança de colo e obesos. Com a alteração da lei de atendimento prioritário, os pacientes com doenças graves também passam a ter esse direito. Durante a votação na comissão, o relator, o deputado Célio Silveira, do MDB de Goiás, destacou o objetivo central do projeto.
16: A gente priorizar as pessoas que têm doenças graves no rol das prioridades, porque normalmente essas pessoas não têm a atenção necessária. E com esse projeto de lei aí sendo aprovado, elas vão ter prioridades aí para que tenham um atendimento especializado mais rápido e para que tenham mais atenção do poder público.
15: O texto aprovado inclui pacientes com doenças graves como esclerose múltipla, doença de Parkinson, cardiopatia grave e hanseníase, além de outras enfermidades consideradas graves por avaliação médica. O texto final reuniu outros 22 projetos que estavam sendo analisados em conjunto e que citavam várias doenças consideradas graves. Por isso, o relator fez uma mudança. Em vez de manter uma lista fixa de doenças na lei, ele propõe que a legislação trate de forma mais geral as pessoas com doenças graves e dores crônicas. A definição detalhada de quais doenças entram nessa classificação ficaria a cargo de uma regulamentação. O deputado Célio Silveira destacou que a medida busca garantir mais dignidade e um atendimento mais humanizado para esses pacientes.
16: E nós queremos dar apoio para essas pessoas, para que elas tenham prioridade no atendimento, para que elas tenham prioridade na medicação, no tratamento medicamentoso, porque isso com certeza vai ajudar milhões e milhões de brasileiros que hoje não têm esse atendimento prioritário.
15: O autor do projeto, o deputado Felipe Carreiras, do PSB de Pernambuco, argumenta que o atendimento prioritário consiste em serviços individualizados que assegurem tratamento diferenciado e atendimento imediato. Agora, a proposta que dá prioridade de atendimento a pessoas com doenças graves aguarda análise da Comissão de Constituição e Justiça. Da Rádio Câmara de Brasília, Sofia Peçanha.
14: Direitos Humanos.
12: Tiago Dimas, do Podemos, parabeniza o trabalho da Associação de Pais, Profissionais e Amigos de Pessoas Atípicas de Araguatins, no norte de Tocantins. Ele conta que a iniciativa reúne profissionais e voluntários em ações de acompanhamento terapêutico.
13: Tiago Dimas também defende políticas públicas permanentes e o envio de recursos federais para apoiar instituições voltadas à inclusão. Ele afirma que o fortalecimento dessas iniciativas é essencial para ampliar o acesso a terapias e melhorar a qualidade de vida das famílias atendidas.
12: Maria Reis, do PSB de Pernambuco, comemora o avanço de projeto de sua autoria que estabelece a sobrecarga de quem tem a guarda de filho menor de idade e a comprovação do abandono afetivo por parte do genitor ausente como critérios para fixar o valor da pensão alimentícia.
17: A gente sabe da sobrecarga das mulheres e até de alguns homens quando são abandonados pelos seus companheiros e companheiras, pais ou mães dos seus filhos, que ficam assim com a carga maior, com a educação, com a saúde, com o lazer dos seus filhos. Então, a partir do momento que o genitor abandonar o seu filho, terá que garantir uma pensão maior para que ele possa sobreviver de forma mais condizente com a sua realidade.
13: A medida, segundo Maria Reis, busca tornar mais justa a divisão de responsabilidades. O texto, no entanto, mantém o critério de observar as necessidades do filho e as possibilidades financeiras do genitor alimentante. O projeto agora segue para análise do Senado.
14: Ciência e tecnologia.
12: Câmara cria prêmios para homenagear pesquisadores ou instituições de destaque na ciência e no meio ambiente. O repórter Marcelo Larcher nos conta mais sobre as premiações.
18: A Câmara dos Deputados aprovou a criação de dois prêmios, um para homenagear pessoas e empresas de destaque na área de ciência e tecnologia e outro para reconhecer boas práticas de desenvolvimento sustentável. O prêmio dedicado à ciência e inovação recebeu o nome de César Lattes, físico e matemático brasileiro de renome mundial, conhecido por ter participado da descoberta de uma partícula subatômica chamada Meson Pi, importante para o conhecimento nuclear. O prêmio César Lattes será destinado a empresas e pesquisadores com atuação de destaque em ciência, tecnologia e inovação. Serão até 5 homenageados por ano, escolhidos pela Comissão de Ciência, Tecnologia e Inovação da Câmara. O prêmio é concedido desde 2021 pela comissão. Com a aprovação do projeto apresentado pelos deputados Márcio Gerri, do PCdoB do Maranhão, e Geraldo Rezende, do União do Mato Grosso do Sul, passa a ser um reconhecimento oficial da Câmara a pessoas e entidades que contribuem para o desenvolvimento da ciência, da tecnologia e da inovação no Brasil. O relator da proposta foi o deputado Inácio Arruda, do PCdoB do Ceará.
19: Ao homenagear a figura de Lattes, o projeto torna perene uma premiação que representa um marco simbólico e institucional na valorização da ciência brasileira, por meio da associação do prêmio ao nome de um dos mais brilhantes pesquisadores da história do país. É oportuno lembrar que Lattes é uma das figuras mais emblemáticas da história da ciência do Brasil, tendo desempenhado um papel central na inserção do país no cenário científico internacional e na consolidação das nossas instituições de pesquisa.
18: Também foi aprovado o Prêmio Câmara Ambiental de Desenvolvimento Sustentável, que vai reconhecer até 15 pessoas ou organizações por ano por projetos na área de meio ambiente. Da Rádio Câmara de Brasília, com informações de Antônio Vital, Marcelo Larcher.
14: Desenvolvimento Regional.
13: Após 13 anos, o STF volta a analisar mudanças na lei dos royalties de petróleo. Rosângela Gomes, do Republicanos, defende a manutenção da atual partilha para o Rio de Janeiro, alegando que a Constituição garante o recurso para compensar os danos ambientais decorrentes da extração.
12: A legisladora lembra que o Estado já enfrenta dívidas altas e não pode perder mais receitas. Rosângela Gomes reforça que, apesar de entender a importância da partilha com o restante do país, a verba advinda dos royalties é vital para a saúde, educação e segurança do povo fluminense.
13: Paulo Lemos, do PT, parabeniza 5 municípios do Amapá que fizeram aniversário em 1º de maio. Ao citar a vocação econômica de cada um deles, o deputado destaca a importância da parceria entre o governo estadual e a bancada federal na transformação da realidade da população.
12: Paulo Lemos fala da produção agrícola e das belezas naturais de Porto Grande, que completou 34 anos, da mineração em Pedra Branca do Amapari, da criação de búfalos em Cutias do Araguari, da produção de pescados em Pacuúba e da localização estratégica de Itaubal, todas com 32 anos.
13: Agostinho Ribeiro, do PP, cita investimentos em obras de abastecimento de água no interior de Sergipe, com a inauguração de estações de tratamento e adutoras em municípios do Alto Sertão. Ele conta que as ações ampliam o acesso à água para milhares de famílias da região.
12: Agostinho Ribeiro lembra que os investimentos em infraestrutura hídrica fortalecem a produção agrícola, geram empregos e promovem desenvolvimento no sertão sergipano. Ele defende obras estruturantes como alternativa para melhorar a qualidade de vida da população nordestina.
14: Trabalho.
13: Alfredinho, do PT de São Paulo, comemora a definição de uma data final para a votação do relatório da Comissão Especial sobre o fim da escala 6x1. Ele sustenta que a redução da jornada vai gerar oportunidades de trabalho e que os empresários vão se adaptar bem às mudanças.
12: Sobre o risco de demissões, Alfredinho pondera que o desemprego resulta mais da automação e da robotização da produção do que de direitos trabalhistas e cita exemplos de países que mantiveram o crescimento econômico depois da redução da carga horária de trabalho.
14: Votação.
13: Câmara aprova projeto que regulamenta a profissão de trabalhador em refeições coletivas. O repórter Antônio Vital tem as informações.
20: A Câmara dos Deputados aprovou o projeto que regulamenta a profissão de trabalhadores em refeições coletivas. Esse profissional atua na produção, manipulação e distribuição de refeições em grande escala para empresas em ambiente não comercial, ou seja, não são aqueles que trabalham em restaurantes, mas sim no preparo de alimentos em escolas, hospitais e até em fábricas, ou seja, todos os lugares com refeitórios com capacidade para atender grande número de pessoas. Segundo a Associação Brasileira de Empresas de Refeições Coletivas, o setor emprega quase 300 mil pessoas e em 2025 forneceu mais de 40 milhões de refeições por dia. O texto aprovado trata de piso salarial, jornada de trabalho, adicionais de insalubridade e periculosidade, bem como de aposentadoria especial. O projeto remete essas definições para livre negociação entre patrões e empregados por meio de convenção ou acordo coletivo e para o que determina a legislação trabalhista. Deixa claro, por exemplo, que a jornada seguirá regras da Consolidação das Leis do Trabalho, a CLT, com possibilidade de jornadas diferenciadas e escalas de revezamento por negociação coletiva. E adicional de insalubridade ou periculosidade só em casos comprovados de más condições de trabalho, como explicou o relator da proposta em plenário, deputado João Carlos, do Republicanos do Amazonas.
21: Preserva-se nesse sentido a conformação constitucional da livre iniciativa e da autonomia privada coletiva, com especial destaque para o papel da negociação coletiva. No que se refere à aposentadoria especial, o substitutivo mantém alinhamento com a legislação previdenciária, deixando expresso que eventual reconhecimento do direito depende da efetiva exposição a agentes nocivos e do cumprimento dos requisitos legais e técnicos pertinentes.
20: O texto aprovado também prevê aposentadoria especial para segurados do regime geral de previdência social, desde que haja exposição habitual e permanente a agentes nocivos. Os profissionais de refeições coletivas também são aqueles que trabalham em cozinhas industriais, comunitárias, beneficentes e até em lugares como navios. O projeto que regulamenta essa profissão seguiu para análise do Senado. Da Rádio Câmara de Brasília, Antônio Vital.
14: Economia.
12: Luiz Carlos Auli, do Podemos do Paraná, é favorável ao programa Desenrola 2 do governo federal, mas acredita ser insuficiente se não houver o enfrentamento da cobrança de juros abusivos. Ele orienta as famílias a só aceitarem renegociações com descontos acima de 90%.
13: Segundo o deputado, a dívida de milhões de brasileiros é formada quase totalmente por juros, já que muitas vezes o valor principal é quitado nas primeiras parcelas. Para Luiz Carlos Auli, o governo também é vítima dos juros, o que o impede de formar caixa para quitar a dívida com rentistas.
12: Sanderson, do PL do Rio Grande do Sul, apresentou um projeto para criar o Programa Nacional de Renegociação de Dívida das Famílias, com uso de 100% do FGTS para quitação de débitos. Para ele, o Desenrola 2 é insuficiente para enfrentar o endividamento da população.
13: Segundo Sanderson, além de facilitar pagamentos, a proposta foca em educação financeira para evitar novas dívidas. Ele acentua ainda que o projeto desburocratiza a limpeza do nome do consumidor, facilitando sua volta ao sistema de crédito sem constrangimentos.
12: Vermelho do PL do Paraná destaca a importância do projeto que amplia de 81 mil para 130 mil reais o teto de faturamento do microempreendedor individual. Segundo ele, a proposta corrige a defasagem do limite atual e beneficia milhões de trabalhadores informais que atuam como pequenos prestadores de serviço.
0: Já estamos em 2026 e é claro que já estamos atrasados na atualização do valor de faturamento para o microempreendedor individual. Muitas pessoas usam o MEI. É o mecânico, é o corretor, é a manicure, é a cabeleireira, é o prestador de serviço esporádico, o pintor, o encanador, aquele cara que vem te atender na residência. Ele não é um cara fichado.
13: Vermelho também informa que a comissão especial foi instalada para analisar a proposta, defendendo a tramitação rápida do texto. A ideia, segundo o deputado, é atender a demanda dos empreendedores e permitir que a matéria siga o quanto antes para a sanção.
12: Termina agora o Jornal Câmara dos Deputados, com trabalhos técnicos de Everson Urani e apresentação de Márcio Aquiles Sardi e José Carlos Andrade. Uma ótima noite para você.
13: Você fica com as notícias do Tribunal de Contas da União. Boa noite.
14: Minuto do TCU.
4: O Tribunal de Contas da União concluiu auditoria sobre o uso de recursos federais destinados à assistência social. A fiscalização avaliou repasses da União para custear serviços como os oferecidos nos Centros de Referência de Assistência Social, conhecidos como CRAS. O TCU encontrou falhas no planejamento, no monitoramento e na prestação de contas. Os problemas dificultam a avaliação dos resultados e podem comprometer o atendimento à população em situação de vulnerabilidade. Das 70 metas definidas no plano plurianual, 19 não foram alcançadas, o que representa 27% do total. O trabalho analisou a transferência de mais de 40 bilhões de reais entre 2021 e 2023 para o Sistema Único de Assistência Social. 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
24: Olá, boa noite. 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